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0: Já cá estamos. Olá, seja bem-vindo à Rádio Comercial. Eu sou a Mariana Pinto, estou aqui com o André Penin. Olá,
1: bom
0: André.
1: Dia, bom dia. Boa manhã de quinta-feira.
0: Vamos estar aqui consigo até às 7 da manhã.
1: E começamos com uma música com um título de alguém que deve ter passado mal ontem durante o eclipse.
0: Quem?
1: Drácula.
0: Ah, muito bem.
1: O Drácula deve ter pensado, mas isto é dia ou é de noite? O que está a acontecer? Sim, estamos com o parvoíce no seu máximo.
0: É que ainda é muito cedo. E já começámos assim, vamos ver como é que...

0: Calema com Chuva de Amor, e vai ser uma chuva de amor e de música boa até às 7 da manhã, comigo André Penin e com Mariana Pinto.
1: Já sabe que estamos aqui consigo até às 7. Bom dia, boas férias, se estiver de férias, boa viagem, sempre ao som da Rádio Comercial, agora com B.O.B. e Hayley Williams, esta chama-se Airplane.

0: Richie Campbell a fazer-lhe companhia aqui na Rádio Comercial nesta manhã de quinta. É quinta. Ai. O meu cérebro parou. É quinta ou quarta? Quinta.
1: Hoje é quinta-feira, Mariana.
0: Bom dia.
1: Bastidores de rádio. Deve achar que nós estamos muito acordados. E nós até estamos. Mas de repente...
0: Fala por ti.
1: Eu queria pôr os fones e levei com os fones na testa.
0: Não, e depois eu tenho calor e o André não liga o ar-condicionado e depois não se mexe e depois tenho de dizer André três vezes para tu reagires. Ai, é muito difícil. Já é difícil.
1: Portanto, se
0: à tarde, imagina esta hora.
1: Portanto, se a sua manhã está a ser difícil, temos total solidariedade.
0: Exatamente.
1: Deste lado. Total solidariedade.
0: Vamos à música.
1: Vamos sim.
0: Coldplay agora.
1: Magic.

0: Bom dia, boa manhã de quinta-feira. Está comigo André Peni e com Mariana Pinto até às 7 da manhã.
1: Eu acho que é melhor agora baixarmos o tom.
0: É verdade.
1: Começarmos
0: aqui
1: a falar mais devagar.
0: Recebemos algumas mensagens que estamos com demasiada energia para esta hora da manhã.
1: Eu não sei se isso me enerva, que é, estou eu aqui a dar tudo e tenho pessoas a dizer que estou com muita energia.
0: Eu acho que nós não estamos com muita energia.
1: Não.
0: Estamos é muito parvos.
1: Sim, e com muito sono.
0: Daí esta energia.
1: Mas se calhar então a partir de agora vamos assim, está bem?
0: Vamos com mais calma.
1: Então olha, espero que esteja a ter uma ótima manhã de quinta-feira. Acorde devagarinho comigo, Mariana Pinto, e também com o André Peni.
0: E o que é que vamos ouvir agora,
1: E com a Shakira.
0: Ah, que é assim calminha, não é?
1: Ela chega já a seguir.

0: É o Fernando Daniel com música nova, tocar aqui na Rádio Comercial, chama-se Emocional.
1: Emocional.
0: O André adora cantar esta música porque acha que canta bem. Mas lamento informar-te, não cantas bem.
1: Mariana, só para perceberes quão bem eu canto, já a seguir temos BTS com Swam.
0: Foi ótimo.
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0: 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Rádio Comercial, bom dia.
1: Andas a falar por cima dos jingles da rádio?
0: Mariana, sim.
1: Estás com pressa para ir de férias? Porque caso não saiba, André Penin não se cala. Sabe aquele colega de trabalho que dá nervos, que vai de férias e não se cala? É porque eu vou de férias, porque eu vou de férias.
0: Não, não é verdade.
1: É o André.
0: É verdade, eu tenho sido bastante discreto. Até porque eu vou apanhar chuva nas férias, portanto, bom.
1: Pois é, essa parte é que não dá tanto jeito.
0: E eu a dizer?
1: Sim.
0: Rádio Comercial, bom dia.
1: Bom dia.
0: Boa manhã de quinta-feira. Não se atrase, já passam das 6.
1: E já a seguir chega a Ray à Rádio Comercial. Esta chama-se Where Is My Husband? Toca já a seguir.

0: o Daniel Powter aqui na Rádio Comercial com esta Bad Day e uma Bad Morning. É o que eu e o André estamos a ter. Porquê? Nós estamos muito enervados.
1: Eu vou explicar. O ar-condicionado da rádio só começa a funcionar a partir das 7 da manhã.
0: Ai, alguém que me explique isto.
1: Portanto, pessoas que estão a fazer emissão desde as 5, o que é que acontece?
0: Fritam.
1: Estão a morrer de calor.
0: Eu tenho o cérebro a fritar já. Eu estou quase a tirar a roupa.
1: A parte boa é que isto é rádio. O ouvinte não sabe se nós estamos vestidos ou não.
0: Exato. Mas eu sei se estás vestido ou não. E eu prefiro. Não...
1: Fica no ar, será que estou? Será que não estou? Fica no ar.
0: Ai, que calor. Bom.
1: Continuamos com a ótima música.

0: Rádio Comercial, bom dia. Está na hora da primeira edição das notícias de hoje com o Paulo Rico. Paulo, bom dia.
1: Bom dia, André. É o dia a seguir ao eclipse, dia que gerou muito entusiasmo por causa desse eclipse solar que foi observado durante a tarde de ontem. Como devemos reagir a eventuais alterações na visão? Devemos ou não ter sinais de alerta e falar com os serviços de saúde? São questões que vamos analisar ao longo da manhã nas notícias na Comercial, por em causa os danos provocados pela observação direta do Sol, que podem surgir horas ou dias depois e, em alguns casos, até ser irreversível. Está dominado o incêndio na localidade de Nave, concelho de Sabugal. O fogo começou ontem por volta das 5 da tarde. Foi, entretanto, dominado. Não há incêndios ativos a esta hora, de acordo com a Proteção Civil. Isto numa quinta-feira em que Portugal Continental tem 9 distritos com aviso amarelo por causa das elevadas temperaturas. Benfica e Braga tentam hoje dar mais um passo para entrar na fase decisiva das competições europeias de futebol. No caso do Benfica, na Liga Europa. Benfica que está, no entanto, praticamente apurado para o play-off, depois de ter ganho por 6-1 em casa ao Hearts. Hoje joga na Escócia, quando falta 15 minutos para as 8 da noite. Antes, para a Liga Conferência, joga o Braga, vantagem de 1-0 sobre o Dinamo de Minsk. O jogo vai ser na Bulgária, casa emprestada. A volta a Portugal em bicicleta chega hoje ao Jerez, a 7ª etapa. Paulo Miranda promete ser decisiva para as contas finais.
2: A volta a Portugal entra hoje na alta montanha. O pelotão sai de Vieira do Minho às 13h25, com a chegada às Termas do Jerez, prevista para as 17h10. Pelo caminho há metas volantes na Póvoa de Lanhoso e em Lindoso. A etapa inclui duas contagens de primeira categoria, Portela do Homem e Germil, e é precisamente em Germil, em Ponte da Barca, que está uma das maiores dificuldades do dia. Uma subida de 10 km, metade em calçada, a chegada às Termas do Jerez coincide com uma contagem de terceira categoria.
1: Dia decisivo na volta a Portugal. Ontem o espanhol Javier Izaza venceu a etapa. Alexis Guerin, o francês, continua com a camisola amarela.
3: Obrigada, Paulo. Estás de volta às 7. Agora passamos a palavra para o outro Paulo, Paulo Miranda, que nos vai contar tudo o que se passa no trânsito nesta manhã de quinta-feira. 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Bom dia, Paulo.
2: Olá, bom dia, Mariana. Nesta altura temos então uma situação de acidente na Estrada Nacional 4, ao quilómetro 50, na ligação de Pegões para Vendas Novas. Trânsito aí um pouco mais condicionado. Para Lisboa, por enquanto, não há quaisquer dificuldades através da ponte 25 de Abril.

0: Ponte Vasco da Gama. Pouco trânsito na A5, na Marginal, no IC19, na A1 para o Norte de Sacavém e na A8 de Loures para Lisboa. Também o trânsito está a circular sem dificuldades. A Norte, na cidade do Porto, o cenário é semelhante. Pouco trânsito ainda na A44 e na A1 em direção à Ponta Arrábida. Via de cintura interna com sinais verdes em ambos os sentidos. Sem dificuldades a A4, A3, Via Norte e A28 em direção à Avenida AEP. Para mais informações de trânsito, número verde, Rádio Comercial 800-2020-10 é nacional e grátis.
1: Obrigada, Paulo. 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
2: Está visto o trânsito. 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Mais sol do que chuva, mas atenção que há algumas nuvens no litoral oeste durante a manhã. O vento vai soprar forte nas terras altas e na região centro e as máximas vão subir, principalmente na zona do Algarve.
1: 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E continuamos juntos por aqui na Rádio Comercial. Está comigo Mariana Pinto e também com o André Penin até às 7.
2: E também com a melhor música sempre. Já a seguir toca Madonna.
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0: Ana Moura, a tocar na Rádio Comercial. Eu sou a Mariana Pinto, estou com o André Penin e nós fizemos uma lista de comidas que não são de pequeno almoço, mas que vão bem ao pequeno almoço. Pelo menos nós achamos isto.
1: A saber, gaspacho, bifana, pizza e bacalhau à Brás.
0: Ia ou não ia tudo agora?
1: Nós que estamos acordados desde as 5 da manhã, sim.
0: Diga-nos no WhatsApp 910033759. Expensive Soul, agora na Rádio Comercial. Boa viagem.

0: Olha, eles, olha, o microfone é ali à frente. Eles iam dizer que é o, que era o script. Mas eu ainda estou impressionado com o que vocês disseram há um bocado. Vocês comiam bacalhau à brasa ao pequeno almoço?
1: Pedro, vamos ver uma coisa.
0: Vocês são muito doentes.
1: Olha bem para nós. É isso,
0: eu até fiquei,
1: é isso, é isso.
0: Até fiquei um pouco agoniado.
2: Mas se pensares, não te caía bem agora?
0: Não, não, não.
2: A sério?
0: Não, não, agora não.
2: Mas a pizza ia? Também não.
0: Epá.
2: O Pedro está a rejeitar toda a nossa lista.
0: Epá, acordei há uma hora, desculpa lá.
2: Ah, eu vocês, comia. E a pizza comiam... fria do dia anterior ia tão bom.
0: Está bem, mas não ao pequeno almoço.
1: Uma vocês bifana, não, uma bifana não.
0: Olha, estou aqui a dizer. Oh, Mariana.
2: Já tão cedo.
0: Estão aqui. Vocês pediram às pessoas para comentar. Veio aqui a Leonor dizer: oh, Mariana, gaspacho ao pequeno almoço.
2: Ai, que bom! Uma sopa fria.
0: Eu, atenção, adoro gaspacho. Uhum. Mas a ideia de gaspacho ao pequeno almoço. O chamado bilheque.
2: Eu acho que as pessoas não perceberam. Nós pedimos a opinião só de quem concordava connosco.
1: Exato.
0: Estão aqui a dizer, não, não, estou aqui, deixa ver. A Yolanda Coelho diz, embora nada me tire o pão com manteiga e um galão, é verdade que uma bifaninha
1: lá
0: já
1: está.
0: Ia.
1: Lá está.
2: É, por acaso, a bifana, de todas as coisas que dissemos, é aquela com a qual menos concordo.
1: É a que eu mais concordo.
2: É. Sim. Eu é pizza. Meu dia era agora.
1: E até vos digo que punha um bocadinho de mostarda a esta hora.
2: Pedro, nós acordámos às 4h30. Já estamos, por mim, já é quase hora de lanche, jantar.
0: Não, é
2: cama.
0: Hora de almoço, para vocês é hora de almoço.
2: Quase que já passou, até.
0: Pá, até fiquei agoniado. Não, não, vamos ao resumo.
3: Ontem foi assim.
0: O Evandro e a Lua faz parte aqui do cardápio. Só músicas que tenham a ver com o sol, ou com a lua, ou com o espaço, ou com o céu. Logo o eclipse vai acontecer. Vai ficar de repente de noite, às 7h30 da tarde. Vai ser visto melhor em Trás-os-Montes, na zona de Bragança. Mas há gente já a olhar para o céu a esta hora, quando na verdade o dia está a começar. O sol está só a nascer. Sunrise. Então, pode ser? Ah, então não pode. Também não tem sol nem lua, mas é sunrise.
4: Sunrise, sunrise.
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0: Marta, Afonso e Paulo. 10 animais mais pequenos do que uma gaivota.
6: Melco.
0: Não, não,
1: não, não.
6: Pomba.
0: Pomba também não.
2: Não. O da Páscoa.
6: Coelho.
0: Coelho. Boa. Muito bem.
1: Um que pica.
6: O ouriço que
0: tem. Isso.
1: Aquele ratinho de estimação.
0: Está numa...
1: Hamster ainda foi.
3: Acabou de perder a possibilidade de ver o eclipse do sol no sol.

0: Do escaldante.
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5: A Célia Mendes é que nos topou. Veio aqui ao WhatsApp da Comercial, na sequência de 10 dias, assim: desculpem lá, em que planeta em que um coelho é mais pequeno que uma gaivota? Esta ouvinte tem razão, desculpa lá, um coelho é maior que uma gaivota.
1: Não,
5: então não é o quê? Mas que gaivotas é que vocês estão a ver?
1: O coelho não é maior. Vocês estão a imaginar um coelhão.
5: Eu acho que esta ouvinte... Olha, estás a ver? Ouvintes a dizer, eu pensei o mesmo, pois. Ouvintes...
1: Não.
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5: Vamos fazer o tiratei, mas fomos ao ChatGPT.
6: Após revisão...
5: Sim, o que é maior? Perguntámos, uma gaivota ou um coelho? O coelho é geralmente mais pesado. Mas a gaivota ocupa muito mais espaço quando com as asas abertas.
1: Pronto.
6: Lá está.
1: Aqui estamos a falar do que parece visualmente maior, claro, não é? Claro. Eu não quero saber do peso.
6: A lista não era 10 animais mais pesados.
1: Ou menos pesados.
5: Pois. Eu penso que ganharam os dois, não é? Ganharam os dois, não é?
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5: Comissário Nacional do Eclipse do Sol 2026, é o Pedro Mota Machado, que se junta a nós às manhãs da Comercial, a partir de Bragança, capital do Eclipse. Então, Pedro, estão aqui a perguntar muitos ouvintes se aqueles óculos para ver filmes de 3D se dão. Não dão, não é?
8: Nem pensar, por favor, que os vossos olhinhos são muito valiosos, têm que ser os óculos certificados para o Eclipse.
5: Pode-se, há muita gente a perguntar isso, pode fotografar com máquina fotográfica ou com o telemóvel?
8: Podem usar os óculos do Eclipse encostados a um dos filtros, um dos olhos, vamos dizer assim, como se a câmara do vosso telemóvel fosse um dos nossos olhos. Agora, atenção, não se olha para... Como estamos a usar os óculos, nós não vamos olhar para o sol, não se pode. É que basta alguns segundos para danificar a nossa visão, não se faz isso. Mas, tudo o que eu estou a dizer, se forem à página ainda, vão a tempo, a página Eclipse 2026, há uma secção para isso, se não encontrarem, perguntem na internet e vão ver que têm muitas alternativas para isso e podem, com certeza, tirar lindas fotografias, pequenos vídeos, para partilhar e inundar as redes sociais com coisas boas. Esta é uma notícia boa, é uma coisa fantástica para nós todos e, claro, partilhem com os amigos no estrangeiro para verem que há coisas lindas em Portugal, até assim o Eclipse total do Sol em Portugal, fantástico.
5: Fantástico.
9: Ontem foi assim.
5: Hoje ver-se-á. Antes das manhãs começarem. Há sempre o período antes da ordem do dia, neste caso com a música do meu tempo, que traz Genevieve. Eu, por causa, eu não sei, ao fim deste ano, só há bocado, quando cheguei aqui e preparei isto, que ela se chama Genevieve. Eu achei isso muito bom. Porque eu sempre a conheci por Alison Moyet. Para mim, é e será sempre Alison Moyet, que era do Ziazu e depois teve uma carreira a solo. Mas, na verdade, o seu nome de batismo é Genevieve. Está giro. Esta música chama-se Is This Love? Não? Não?

uma parte que não se percebe o que é que ela diz. Ela canta muito rápido. Esta música foi escrita em conjunto com Dave Stewart, dos Eurythmics.

É agora, agora. O quê? Vou até pôr aqui para trás. O que é que ela diz? Oh, oh, rapariga, o que é que estás a... Olha. Diz lá. Pois não. Não percebi. Mas havia outras. Havia uma música que eu adorava chamada Weak in the Presence of Beauty. Ela foi uma figura das rádios. Alison Moyeba, que nome! Um nome que é toda uma época.

Ah, eu adorava a Alison Moya. Havia uma música que era esta. Digamos que é a faceta smooth da Alison Moya. Chama-se That Old Devil Called Love. Que viagem.

Alice and Moye, na música do meu tempo de hoje. Que viagem. Até às notícias. Vamos fazer um intervalo com os Perfume e o Rui Veloso. Pode ser? Vamos embora. Depois das 7 havemos de perceber quem é que viu e quem é que não viu nada ontem.

0: Comercial, bom dia, 7 horas 1 minuto. As notícias na Rádio Comercial, a edição é do Paulo Rico. Paulo, bom dia.
1: Bom dia, Pedro. É o dia seguinte ao eclipse e depois do entusiasmo geral em quase todo o país, como devemos reagir a eventuais alterações na visão? Devemos estar atentos a sinais de alerta e que sinais são esses? Foi o que perguntámos a João Paulo Magalhães, vice-presidente da Associação Nacional dos Médicos de Saúde Pública.
2: Se sentirem alguma coisa que seja anormal relativamente à sua visão, seja, pode ser visão turva, ter algumas manchas, alguns pontos negros, eventualmente, claro, que perda parcial ou súbita da visão, ter alguma dor ocular, tudo isto são sinais de alarme, portanto, mas eu diria qualquer alteração na sua visão deve efetivamente ligar para a linha do SRS 24 ou mesmo se for grave, se for súbito como a perda de visão, ligar mesmo para o 112 se assim for o caso. E deve o fazer de forma quase imediata.
1: João Paulo Magalhães, vice-presidente da Associação Nacional dos Médicos de Saúde Pública, ouvido pela jornalista da Comercial Ana Bernardino. Os danos provocados pela observação direta do Sol podem surgir horas ou dias depois e, em alguns casos, podem até ser irreversíveis. Marcelo Rebelo de Sousa já teve alta depois de ter sido assistido no Hospital de Faro por causa de uma indisposição. O antigo presidente da República fez vários exames. À saída do hospital ontem à noite, explicou que se sente bem e que vai ter cuidados acrescidos. Não há incêndios ativos a esta hora, numa quinta-feira em que todo o interior de Portugal continental continua com aviso amarelo, por causa das elevadas temperaturas. No caso de Bragança, Vila Real, Guarda e Castelo Branco, este aviso estende-se até ao próximo sábado. Hoje, quase todo o interior do país e o Algarve estão em perigo máximo ou muito elevado de incêndio. Medalha de bronze para Portugal nos europeus de atletismo. Fatoumata Diallo ficou em terceiro lugar nos 400 metros barreira. Primeira medalha para Portugal nestes europeus em Birmingham e também a primeira de sempre para Portugal nesta prova é também para Fatoumata Diallo, o recorde nacional.
0: 7 horas 3 minutos. Alô, Paulo Miranda, bom dia.
3: Olá, bom dia, Pedro.
0: Como está a começar o trânsito hoje?
3: Para já, ainda bastante tranquilo na cidade do Porto. Pouco trânsito na A1 para a Ponta Rábida, a via de cintura interna, a A28, a Avenida AEP, ainda com sinais verdes, tal como a A3, a A4, para quem vem de Mesinde e de Valongo, em direção ao centro do Porto. Já na zona da Grande Lisboa, também não há grandes dificuldades. O trânsito pouco intenso na autoestrada de Cascais, tal como no IC19, na segunda circular, na A1 para o Norte de Sacavém. Para a Ponte 25 de Abril também não existem dificuldades. Fica, no entanto, a chamada de atenção para a Estrada Nacional 4, quilómetro 50, entre Pegões e Vendas Novas. Temos a informação de que ocorreu o acidente, o trânsito está aí um pouco mais condicionado.
0: Viste alguma coisa ontem?
3: Vi. Vi. Estive na praia de São Julião e conseguia ver, portanto, parte do eclipse. Não estava a ver a totalidade.
0: Não, ficou de noite, não é?
3: Não ficou. Ficou assim, lusco-fusco.
0: Eu ficou de noite porque eu fechei os olhos com muita força.

0: Ficou tudo escuro.
1: Porque, na realidade, pá, foi a coisa mais frustrante de sempre.
2: Pois, é, foi esperar, assim, uma coisa.
1: Pá, foi o dia todo à espera. É, pá, isto vai ser espetacular. E tal, 26 segundos. Não, ficou. Estava dia e assim ficou. Pois. Não, onde eu estava, atenção. Claro, onde eu estava em Cascais e zero. Pá, foi um final de tarde normal. Não aconteceu nada.
2: Nada aconteceu.
1: E depois liguei a televisão e disse: ah, não, espera aí, que isto foi mesmo a sério. Em Trás-os-Montes, e não só em Trás-os-Montes, também em algumas zonas de. Vi umas imagens em Espanha também, uhum. E também no resto da Europa também aconteceu, em muitos sítios.
2: Era o que tu tinhas gostado de ver também.
1: Era o que eu tinha gostado de ver, se me tivessem avisado. Mas ali em Cascais não teve a exibição.
2: Não deu. Não deu. Tá. A percentagem foi menor, portanto.
1: Foi, mas não é menor. Foi quase inexistente.
2: Pronto.
1: Foi, não vi nada. Não vi nada. Estava no sítio errado, à hora errada. Obrigado, Paulo. Até já. Sol ou chuva hoje, deixa cá ver. Ainda nem sequer olhei aqui para a previsão. A previsão fala em algumas nuvens durante a manhã, no litoral norte e centro, o costume. Mas nada especial, chuva nem pensar. Há uma pequena subida das temperaturas prevista para hoje, que se vai sentir sobretudo no Algarve. Já lá vamos. Para já distribuímos as temperaturas assim hoje. Porto, Aveiro e Viana do Castelo 25, Ponta Delgada 26, Leiria 27, Funchal 29, Coimbra 30, Braga 31, Lisboa 32, Faro 33, Guarda, Santarém e Setúbal 34, Viseu 35, Vila Real e Porto Alegre 36, Bragança, Castelo Branco e Beja 38 e Évora 39.
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0: as reações ao eclipse. O pessoal que viu, maravilhado. O pessoal que comprou os óculos e não viu grande coisa.
1: Pedro, olha, na zona de Leiria, pessoal que investiu nos óculos é melhor guardar para o carnaval, porque à hora que começou o eclipse foi a hora que o céu ficou todo nublado.
0: Epa.
1: Portanto, zero eclipse.
0: Isso é que foi. E agora é chato porque o próximo vai demorar para aí a thousand years, ou o que é, portanto. Foi uma oportunidade perdida, foi. Mas para quem viu, foi lindo, lindo, lindo. Vi na televisão, foi lindo, foi um fenómeno maravilhoso. Agora, para quem não viu nada, pergunto, não se pode repetir hoje à mesma hora?

0: a Christina Perry e o já clássico A Thousand Years.
1: Ora bem, do Eclipse. Ora, eu cheguei a casa, a minha filha e a amiga estavam doidas a construir uma caixa para ver o buraco no sol. Eu ia à varanda de vez em quando, espreitava, estava a fazer o jantar. Mais importante é comer bem.
0: É muito importante.
1: Do que o Eclipse.
0: Sim, sim.
1: Depois, a chuva de estrelas foi fabulosa. Eu deitei-me no sofá, eram um quarto para as 10, já estava a dormir, epá. Acordei depois à meia-noite, fui para a cama. A chuva de estrelas foi
0: incrível.
1: Maravilhosa.
0: Pois, imagino. Portanto, isto é o relato de quem, como eu, ficou à espera, até agora. A Vânia Sousa está aqui a dizer: estou contigo, Pedro, que desilusão. Não ficou noite, vi em Paço de Arcos. Bom trabalho. Ou seja, não viu em Paço de Arcos, né? Mas, ao mesmo tempo, também estamos a receber imagens no WhatsApp da Comercial. Realmente, ainda fico mais com o chamado FOMO. Porque, realmente, para as zonas do país onde se viu o fenómeno, que coisa incrível. E há bocadinho chegou uma imagem de um ouvinte que estava na Galiza, em Espanha, e onde há uma imagem tirada de uma torre, de uma igreja, onde se vê basicamente que fica de noite, fica completamente de noite. Era isso que eu estava à espera, era disso. Mas nada. Fez um ventinho, vá.
2: Perguntámos no Eu É Que Sei o que é ter sorte. Ela diz: já encontrei 3 trevos de 4 folhas em sítios diferentes do meu jardim. O último foi na semana passada.
3: E guardou?
2: E guardou.
3: Muito bem.
2: E guardou. Eu quando era miúda, andava sempre à procura.
3: E quando querias que fosse, não era?
2: Sim, sim.
3: Olha,
2: sim.
3: São 3. Não são nada, são 4.
2: Quase que abrias uma das folhinhas,
3: sim,
2: não é?
3: Sim, sim.
2: Para ficar 4.
3: Mas tivemos sorte. Mesmo sem
2: sim,
3: trevos.
2: Sim, sim, sim.
3: Somos felizes, somos saudáveis, temos uma família.

0: sorte de todos nós à Olívia Rodrigues já a seguir.
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0: Então, bom dia. Está toda a gente a falar do eclipse ontem, as pessoas que viram, que testemunharam esse fenómeno da natureza tão raro e tão espetacular. Houve outras pessoas que não viram nada, como eu, eram à espera, foi um final de tarde normal. Mas há também quem venha aqui falar, e eu penso que isto é um termo da astronomia, das dentadinhas. Dentadinhas.
16: Bom dia. Oh Pedro, nós temos que ver o eclipse pelos olhos da nossa criança interior.
0: Ah, bom. Ok. Então vamos lá.
16: Eu pus os óculos e adorei cada dentadinha, entre aspas, que ele foi dando ao sol.
0: E vi... Isto parece-me até um pouco...
16: Do início ao fim, mesmo não ficando de noite.
0: Pois
16: para mim estava de noite, porque eu só estava a ver o eclipse. E é magnífico, porque nós estávamos os três alinhados. A Terra, a Lua, o Sol. Não é espetacular, mesmo sem estar de noite. É magnífico.
0: Pois.
16: O mundo, o universo, são mágicos. Vocês pensem nisso.
0: Sim,
16: pensem que não ficou de noite, porque vocês veem noite, todas as noites.
0: Isso é verdade.
16: Pensem nas dentadinhas que vão vendo através dos óculos.
0: As dentadinhas.
16: É mágico. Beijinhos a todos, família comercial.
0: Muito obrigado. Eu já fiquei mais animado com esta história das dentadinhas. Já fiquei menos traumatizado. 7h24.
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0: Telma, está tudo bem?

0: Não, filha. Está tudo bem. Não,
1: tá tudo bem. Epá, isto é o melhor momento. Isto é o melhor momento do programa em muitos meses.
2: Nunca te tinham tratado.
1: Sou eu a perguntar ao meu ouvinte. Está tudo bem? E o ouvinte respondendo. Não, filha. É pá. Obrigado por isto.
2: Está feito. Já ganhou.
3: Já viu que ele está. Está parva.
1: Telma, está tudo bem?
0: Não, filha. 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

0: 7h28.
1: 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O que é que se passa a esta hora, Paulo?
2: Nesta altura temos então o trânsito a circular com maior intensidade nas ligações à ponte 25 de Abril, principalmente na A2. Vai já encontrar também um pouco mais de movimento nos acessos de Almada, de qualquer forma sem grandes paragens. Quanto à autoestrada de Cascais, também já há um ligeiro abrandamento no acesso ao viaduto Duarte Pacheco, tal como no IC19, entre o viaduto da Crela e Queluz, e a segunda circular a seguir ao eixo Norte-Sul, em direção à zona do Campo Grande, intensidade também pelo menos até à passagem pela zona das Calvanas. Passando para a cidade do Porto, trânsito mais intenso agora na via de cintura interna, na zona da Boa Vista, no final da avenida AEP para Sidónio Paes e 5 de Outubro, quanto à A4, A3, A28 ainda com trânsito regular.
1: 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Algumas nuvens durante a manhã no litoral norte e também no litoral oeste, como é costume, e em todo o país, pequena subida das temperaturas que vai notar-se mais, diz o IPMA, no Algarve. 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Informação à beira das 7h30 com o Paulo Rico na Rádio Comercial. Paulo, bom dia.
3: Bom dia. É o dia seguinte ao eclipse e depois de um entusiasmo em praticamente todo o país, como devemos nós reagir a eventuais alterações na visão e eventuais problemas? São questões que vamos dar destaque ao longo da manhã na Comercial. Marcelo Rebelo de Sousa já teve alta depois de ter sido assistido no Hospital de Faro por causa de uma indisposição. O antigo Presidente da República fez exames depois de um desmaio na praia de Monte Gordo. Benfica e Braga tentam hoje dar mais um passo para entrar na fase decisiva das competições europeias de futebol. No caso do Benfica, será na Liga Europa. O jogo é com o Hearts, quando faltarem 15 minutos para as 8 da noite. Antes, para a Liga Conferência, joga o Braga às 6 da tarde, na Bulgária, casa emprestada do Dinamo de Minsk.
1: Agora são 7h30.
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0: Sombury, Home Record na Rádio Comercial, 25 minutos para as 8 da manhã. Antes das 7 da manhã, quem está a fazer emissão esta semana, ao longo da semana, no horário 5-7, é a dupla terrível, Mariana Pinto e André Penin. E eu vinha para a rádio e a dada altura, esta malta, a dada altura ouço isto.
1: Nós fizemos uma lista de comidas que não são de pequeno almoço, mas que vão bem ao pequeno almoço. Pelo menos nós achamos isto.
2: A saber, gaspacho, bifana, pizza e bacalhau à Brás.
1: Ia ou não ia tudo agora?
2: Nós que estamos acordados desde as 5 da manhã, sim.
0: Epá, vamos ver uma coisa. Estou sozinho nisto? O que é que se passa? Não é? Pizza, ao pequeno almoço. Bacalhau à Brás, assim ao acordar. Bifanas. Mas, não sei, lembrei-me de uma música que agora estamos a passar, do Vitor Clay, que se chama Abalo Psicológico. Bifanas e bacalhau à Brás ao pequeno almoço.

0: Não há assim tanto abalo psicológico em alguns dos ouvintes da Comercial, a propósito daquelas ideias do André e da Mariana de ser admissível para eles ao pequeno almoço, sei lá, coisas como bacalhau à brasa ou bifanas.
1: André, essas comidas, pá, não têm problema nenhum.
0: Ah, não?
1: Quem acorda cedo, marcha pois. Tudo. Olha, eu estou a caminho, estou quase a chegar a Lisboa.
0: E então?
1: E a primeira coisa que vou fazer é comer uma sandezinha de torresmos. É pá, está aqui mesmo bem, eu acordei cedo.
0: Mas
1: Santos. Siga! Mas está para de Zimbra.
0: Tá
1: bom trabalho.
0: Ó, Vítor, obrigado, mas Santos de Torresmo é um campeonato. Bacalhau à brás e bifanas e arroz de pato ao pequeno almoço, quer dizer.
2: Bom dia, Rádio Comercial. Bom dia,
0: então.
2: Pedro. Contra quanta comidas ao pequeno almoço?
0: O que é que se passa?
2: Ainda no sábado, eram 9:30 da manhã, estava a fazer um arroz de marisco porque houve um grupinho que me pediu.
0: Sim.
2: E sim, às 10 da manhã eles estavam a comer um belo de um arroz de marisco. Portanto, ai, tudo serve para pequeno almoço.
0: Às 10 da manhã.
2: Que seja uma comida. Beijinhos, beijinhos, bom trabalho.
0: O André e a Mariana estão a perguntar se entregam a esta hora. Ainda estou a lutar para voltar ao horário normal. É porque à noite não tenho sono. Não tenho sono. Estou a ver qualquer coisa na televisão, estou ali, estou bem. Me apetece dormir. Só que de manhã, portanto, ainda estou a acertar os horários, mas estou a dar.

0: My Immortal, dos Evanescence, na Rádio Comercial. Sobre... Eu nem sei como abordar isto. Vinha eu a caminho da rádio ouvir a Mariana e o André quando eles disparam esta bomba.
1: Nós fizemos uma lista

0: quando eles disparam esta bomba.
1: Nós fizemos uma lista de comidas que não são de pequeno almoço, mas que vão bem ao pequeno almoço. Pelo menos nós achamos isto.
2: A saber, gaspacho, bifana, pizza e bacalhau à Brás.
1: Ia ou não ia tudo agora?
2: Nós que estamos acordados desde as 5 da manhã, sim.
0: Olha, eu nem vos vou dizer nada. Eu vou pedir aqui ao Marco Duarte que vos diga como é que é a vida.
3: Mas está tudo maluco. Bacalhau à Brás. Arroz de marisco ao pequeno almoço. Até depois ao jantar. Vou comer um coraçãozinho com manteiga, é?
0: Cá está. Obrigado, Marco. Muito obrigado. Mas atenção, depois, há aqui uma ouvinte que diz que a filha, que tem 9 anos, também opta por pequenos almoços diferentes. Mas aqui já é outra coisa.
4: Bom dia, Pedro. Eu não sei como é que são as vossas crianças em casa, mas a minha filha mais velha pede-me frequentemente sopa ao pequeno almoço. E vale qualquer sopa, tanto pode ser sopa de feijão, como creme de legumes, como canja. Mas come-a frequentemente e não é esquisita, tanto como quente como fria. Bom dia!
0: Quer dizer, ainda esta ouvinte estava a meio do que estava a dizer, a Rita Marques, e já estavam aqui outros ouvintes a dizer: então, mas gaspacho é sopa. É sopa, mas é um sabor muito mais forte do que salado com creme de legumes, não é? Gaspacho. Epá. Gaspacho antes do meio-dia, nem pensar.
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3: Isto é tão à vontade que de repente estamos dentro do carro das pessoas a ouvir as conversas.
4: Então, Fábio, o que é que tu comias então logo de manhã antigamente?
5: O que é que eu comia antigamente?
4: Sim, logo
5: era sopa e o meu pai era café e batata frita que a minha mãe fazia. Olha que grande admiração. E também comia a sopa.
3: Não, vou ouvir outra vez porque adoro. Porque isto não é pegar o telefone e mandar uma mensagem para a rádio. Não, é pôr o telefone a gravar enquanto se está a conversar.
4: Então, Fábio, o que é que tu comias então logo de manhã antigamente?
5: O que é que eu comia antigamente?
4: Sim, logo
5: era sopa e o meu pai era café e batata frita que a minha mãe fazia. Olha que grande admiração. E também comia a sopa.
3: Não sei. Miguel Araújo e António Zambujo, porquê é que estamos aqui? Porque 10 anos depois deles esgotarem esses 28 coliseus, eles estão de volta. 10 anos, 10 concertos, vão fazer 10 concertos únicos, não só aqui, mas também no Coliseu do Porto. Eles é logo aos 10.
6: Mas repara, eu disseste 10 concertos, 10. Eu pensei, só?
3: Não, isto é para começar.
7: Não, porque sim, é um pack.
3: 10 é o para os usos é o chamado aquecimento. 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

0: um recado algo aleatório apareceu na portaria do hotel onde trabalho. Dizia apenas: socorro, fui raptado e estou aprisionado no quarto tal e tal. O gerente e o concierge decidem abrir a porta do quarto e entrar. Eu não sei se estão preparados para isto.
1: Epá.
2: Ai, ai.
1: Epá.
0: Havia, de facto, um homem preso. Estava preso à cama com algemas nas mãos e nos pés, braços e pernas esparramados na cama e tudo à vista, uma vez que o senhor se encontrava completamente nu. E como se não bastasse todo este aparato vergonhoso, o sujeito tinha enfiado na boca. Tinha uma daquelas mordaças com uma bola.
3: Sim, sim.
0: E ter-se algemado de pés e mãos à cama sozinho. Mas como?
2: Exato.
3: Isso é. Não, como? Eu gosto de pensar que foi ao contrário. Ele primeiro algemou-se, depois é que pensou: e agora como é que eu escrevo a nota?

Comercial, bom dia. Ainda no rescaldo do eclipse de ontem, quem viu, viu, quem não viu ficou com pena. Eu não vi nada. Em Cascais, onde eu estava, foi um fim de tarde normal, o sol a lua não escondeu o sol. Fiquei frustrado com isso, depois vi na televisão. E ainda bem que muita gente pôde testemunhar o fenómeno, que é um fenómeno muito raro e muito bonito. E durante uns segundos ficou noite de repente. Alguém se pode ter assustado e ter dito: olha, que o amor te salve nessa noite escura. Foi uma noite que durou pouquíssimo. Onde durou, que houve sítios onde não aconteceu nada, de facto.

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0: Comercial, bom dia, menos de um minuto para as 8. As notícias na Rádio Comercial com o Paulo Rico. Paulo, bom dia.
1: Bom dia. O país parou ontem ao final da tarde para ver o eclipse, mas no dia seguinte, hoje, portanto, há algumas questões. Como devemos nós reagir a eventuais alterações na visão? Devemos estar atentos a sinais de alerta. E que sinais são esses? As respostas são de João Paulo Magalhães, da Associação Nacional dos Médicos de Saúde Pública.
2: Se sentirem alguma coisa que seja anormal relativamente à sua visão, seja portanto ser visão turva, ter algumas manchas, alguns pontos negros, eventualmente, claro, que perda parcial

João Paulo Magalhães, da Associação Nacional dos Médicos de Saúde Pública, ouvido pela jornalista Ana Bernardino, da Rádio Comercial. Os danos provocados pela observação direta do sol podem surgir horas ou mesmo dias depois e, em alguns casos, até ser irreversível. Não há incêndios ativos a esta hora, numa quinta-feira em que todo o interior de Portugal continental está com aviso amarelo por causa das elevadas temperaturas. O Instituto do Mar e Atmosfera colocou 9 distritos com aviso até ao final da tarde desta quinta-feira e há mais 4 até ao próximo sábado. Medalha de bronze para Portugal nos europeus de atletismo. Fatoumata Diallo ficou em terceiro lugar nos 400 metros barreiras, aliás, foi a primeira medalha para Portugal nestes europeus de Birmingham e a primeira de sempre para Portugal nesta prova. O Paris Saint-Germain venceu a Supertaça Europeia de Futebol 2-1.

0: problemas no nó de Almada. Na zona do Montijo, para a Ponte Vasco da Gama, também não existem dificuldades, tal como na A5, no IC19, Segunda Circular e Eixo Norte-Sul. Na zona do Grande Porto, o trânsito já está um pouco mais lento. Na A28, na zona de Matosinhos, em direção à Avenida AEP, na via de cintura interna entre Bessa Leite e a Boa Vista, e na A3 também alguma intensidade nas saídas para a Circunvalação e para a via de cintura interna em direção ao Freixo.
1: Para mais informações temos a nossa linha verde,
0: que é o 800-2020-10, é nacional e grátis.
1: 8 horas 2 minutos. Sol em todo o país, assim que levantar o nevoeiro, que a esta hora ainda se faz sentir em algumas zonas do litoral. Máximas para hoje: Aveiro, Porto e Viana do Castelo 25, Ponta Delgada 26, Leiria 27, Funchal 29, Coimbra 30, Braga 31, Lisboa 32, Faro 33, Guarda, Santarém e Setúbal 34, Viseu 35, Vila Real e Porto Alegre 36, Bragança, Castelo Branco e Beja 38 e Évora 39 de temperatura máxima.
2: Acabaram de abrir as inscrições para o 10 a 0. Hoje temos uma lista que é uma resposta às pessoas que criticaram a lista de ontem e magoaram nossos sentimentos. 808-20-30, está a valer.
1: É que só porque alguém pôs em causa que uma gaivota fosse maior que um coelho. Mas pronto, a sequela daqui a pouco.
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9: Bem-vindo a mais um episódio de...
10: Eu queria falar da dificuldade em comprar um carro. Vendedores de carro metem medo.
11: Vendedores de carro metem-te medo?
10: Metem. Aparecem sempre inopinadamente por trás de um carro, não é? A perguntar-me, boa tarde, que modelo é que gostava de conhecer? É pá, não sei, Sara Sampaio. Não sei se ir agora.

0: Isto é uma grande canção da Bárbara Bandeira, numa versão especial feita aqui no auditório da Rádio Comercial, numa das emissões das manhãs. São 8 e 9.
1: 10 a 0.
0: Na minha frente tenho uma dupla magoada, uma dupla magoada pela vida. E pela circunstância de ontem ter sido, de alguma maneira, polémica a lista de 10 a 0, quando nós pedimos aos concorrentes de ontem que nos dissessem animais mais pequenos que uma gaivota.
2: Uhum.
0: E um dos animais era um coelho.
2: Uhum.
0: Isso provocou grande polémica, porque houve muita gente a dizer: mas como assim um coelho é mais pequeno que uma gaivota? Fomos até ao ChatGPT tentar perceber. Na verdade, não chegámos a nenhuma conclusão definitiva, há que dizer. Mas pronto.
3: Mas eu e o André continuamos muito confiantes.
0: As asas abertas e não sei o quê.
2: Uma gaivota de asas abertas é enorme.
3: Uhum.
0: Pois é. E por coincidência magnífica, os astros de facto esta semana estão alinhados, temos um coelho para jogar. Renato Coelho, bom dia.
4: Olá, bom dia.
0: O Renato é maior que uma gaivota. Pá.
4: Bem maior. E eu conheço bastantes gaivotas também e digamos que eu sou bem maior que ela.
0: Bem maior, é o que vai, pronto. Essa questão já arrumamos. Mas hoje, Renato, surpreendentemente, para já, está ligado de onde?
4: Estou ligado de Leiria.
0: E viu o eclipse ou não?
4: Vi o eclipse em Vozela.
0: Mas viu mesmo, ficou de noite?
4: Escureceu ligeiramente, arrefeceu, mas não tive aquela sensação que dizem que aconteceu em Bragança.
0: Pois, em Bragança é que foi mesmo noite, pois. De repente foi noite. Exatamente. As imagens são muito impressionantes. Tem mais sorte que eu. Para mim, fiquei à espera disso, em casa, em Cascais, e o que eu vi foi um final de tarde normal, não aconteceu nada. Foi um não acontecimento. Mas espera aí. Depois liguei a televisão, porque fui só eu, e de facto fui só eu. De resto, a malta toda estava toda muito contente. Renato, já tivemos aqui ouvintes, da zona aí de Leiria, a dizer que em algumas zonas do distrito ficou nublado, e que, portanto, não conseguiram perceber bem o que é que estava a acontecer. Não foi o seu... Viu em Vozela, não é?
4: Em Vozela, exatamente, na casa dos meus sogros, e deu para ver muito bem.
0: Muito bem. Olha, o desafio, eu nem vou ser eu a dizer. A Mariana e o André que digam. Mariana. É o quê hoje?
2: Mariana, vai.
3: Hoje temos 10 animais mais pesados que uma gaivota.
0: É pá, o que passa com vocês e as gaivotas?
3: Oh, e temos a certeza de que todos estes que estão aqui na lista são mais pesados. Não venham depois dizer... Ai,
0: Renato, eu não estava a perceber porque é que estava uma balança enorme à entrada da rádio. Foi porque eles pesaram mesmo...
3: Passámos estes... a noite nisto.
0: Sim. Não sei como é que trouxeram alguns destes animais enormes aqui à rádio, mas sim, senhor. Então, Renato, está pronto?
4: Prontíssimo.
0: Que remédio.
4: Só tenho uma coisa a dizer. Não acredito que estou a fazer isto sem o meu filho. Todos os dias a caminho da escola carregávamos aqui na tecla rápida do carro para ligar para a rádio comercial. E efetivamente hoje, digamos, foi o hábito sair de casa cedo e ouvi o 10 a 0, carreguei no botão automaticamente e milagrosamente tocou.
0: Então espera, mas e o seu filho?
4: O meu filho está em casa dos avós, não é?
0: Pegando da barraca.
4: E pronto, e digamos, ele tem que me desculpar, mas também se vocês forem bonzinhos comigo, os astros estão-se a alinhar e ter uma segunda oportunidade.
0: Ah, sim. Ainda não jogou a primeira, já está a lançar a escada para a segunda. Então vamos lá. Renato, em honra do seu... Como é que se chama o seu filho?
4: Dinis,
0: isto é para ti. 10 animais mais pesados que uma gaivota. Está a valer a partir de agora.
4: Hipopótamo.
3: Boa. Certo.
0: Leão, não.
3: Leão, sim.
0: Ah, tá, ok.
4: Girafa.
3: Boa.
0: Sim.
4: Elefante.
0: Sim,
3: também.
0: Elefante.
2: Renato, o seu apelido, Renato.
4: Coelho.
0: Coelho é mais pesado que a gaivota.
3: Sim, sim.
4: A lebre.
0: Leão, não.
4: Um cavalo.
3: Boa,
4: cavalo,
3: isso.
2: Boa. É aquela expressão
4: mais,
2: que vai
4: vaca,
2: de...
4: um porco.
3: Mais.
2: Vai de cavalo a...
4: Burro.
0: Faltam dois.
4: Mais.
3: Javali.
0: Javali, sim.
2: Faltam dois.
4: Faltam dois. Me ajuda.
2: Animal de estimação.
3: O melhor amigo do homem.
4: O cão.
2: Falta um.
0: Também são pastilhas.
3: Pois é.
4: Como?
0: Também são pastilhas.
4: Gorila.
0: Gorila!
3: Acerta!
4: 10 a 0. Fantástico.
0: Epá, oh Renato, é bom, mas não sei se é bom. Não só joga, consegue jogar na única vez que está sem seu filho no carro, como ganha. Epá, não sei.
4: Ganho e digamos que sinto-me o pior pai do mundo.
0: Mas olha, mas pode depois levar o prémio para casa e dizer: filho, ganhei isto para ti.
4: Eu dedico-lhe vitória. É ele, é um filho fantástico e pronto. E ele também vai ter agora um irmão a caminho, portanto.
3: Oh.
0: Está para nascer quando?
4: Em dezembro, para dia Natal.
0: Ah, que maravilha. Opa, muitas felicidades, tudo a correr bem.
4: Obrigado.
0: Temos um prémio para si.
4: Pois.
0: Não sei, não sei, até tenho medo de carregar aqui na tecla. Ainda não ouvi o quê?
2: Ai. Acabou de ganhar um fantástico aquecedor de água do mar. É o meu primo Jaime, de Bexiga Cheia.
0: Epa, que desagradável.
3: Sabemos sempre quando o mar está quente, sabemos todos o que é que aconteceu,
2: sim,
3: não é?
2: Sim, sim, sim.
4: Então já percebi que as águas de Zimbra estão muito.
0: Exato. É isso mesmo. Grande Renato, grande vitória. Parabéns.
4: Obrigado. Um abraço a todos e um abraço especial ao Marco. Boa recuperação e boa disposição sempre aí convosco. E é uma alegria ter a vossa companhia.
0: Muito obrigado, Renato. Um abraço grande, um abraço a toda a família também. Felicidades para a chegada do novo bebê, está bem?
4: Obrigado.
0: Um abraço. Tudo bem. Adeus, obrigado.
1: 10 a 0.
0: Amanhã, animais, nada parecidos com gaivotas.
5: O que é que, tendo em conta a qualidade dos prémios, as pessoas persistem em participar neste passatempo?
6: Há um prestígio.
0: Tens alguma coisa contra os prémios? Achas que são fracos?
6: Nada.
5: Mas há um prestígio, as pessoas depois podem dizer ao seu grupo de amigos: atenção, que eu sou vencedor de uma fantochada que é na rádio comercial.
0: Fantochada?
3: Não, Pedro, não põe uma
0: luz.
3: Vem para aqui criticar.
5: Não.
6: Vem para aqui tentar promover o seu espetáculo.
0: Isto é gozar com quem trabalha.
3: Olha, vem gozar com o Pedro.
0: Pois vem dizer que isto é uma fechada.
3: Depois não sei o quê.

0: senhores ouvintes.
1: Vocês põem-se a jeito?
2: Não.
1: Vocês põem-se a jeito? Animais mais pesados que uma gaivota. Tinha a lista: burro, cavalo, coelho, elefante, girafa, cão. Ora.
2: Sim.
3: Bom dia, Rádio Comercial. Agora ouvir o 10 a 0, fiquei um bocadinho na dúvida. Animais mais pesados que a gaivota. Há cães que pesam extremamente pouco, não é? Eu sei que a maior parte deles é de raça grande e tudo mais. Não sei se considero isso.
1: Mas é, Filipa.
4: Eu não aprecio o falsete constante da Filipa.
1: Sempre ali, não aprecio o falsete. Mas acho que a Filipa.
2: Até porque isso não demonstra confiança no que ela está a dizer. A própria Filipa está na dúvida.
1: Não, isto é o falsete de quem
2: está na dúvida.
1: E de quem está justamente escandalizado.
2: Perguntei ao ChatGPT neste momento. E o que ele diz é.
1: Opa, mas
2: que há cães que podem. Pesar menos porque estamos a falar dos. Não, porque são os cães recém-nascidos, bebés.
1: Está aqui escrito.
2: Sim, sim. Portanto, sim, um cachorro bebê pode facilmente pesar menos do que uma gaivota.
1: Pois.
2: Nós estamos a falar dos cães adultos.
4: Eu sugiro que fumemos todos o cachimbo da paz. O ouvinte ganhou!
1: Portanto,
2: o André é sempre pelo ouvinte.
1: Sempre a conciliar e tal. Não sei. Mas eu gosto do falsete. Porque o falsete indica indignação.
5: Os cães que. Vai, eu não sei.
1: Aliás, já há ouvintes a enviar fotografias de cães que claramente.
2: Não, mas são cães bebés. Não podemos estar aqui a falar. Se vamos comparar um cão bebê, tu temos que comparar com uma gaivota bebê também. Tenho a certeza que o cão é mais pesado.
4: Se um ouvinte me mandar agora uma foto de uma gaivota numa balança e um cão numa balança lado a lado, a comprovar que efetivamente.
1: E deve haver tantas?
4: Claro.
1: Então.
4: Por isso é que eu estou a pedir.
1: Deve haver tantas. Bom. Amanhã. Estão a preparar o quê? Amanhã gaivotas outra vez?
4: Não era, mas se calhar vai ser.
1: Se calhar vai ter que ser.
4: Olha, Pedro, se calhar! Se calhar vai ser!
6: Já percebi. Porque é que quando pedem alguma coisa emprestada aqui ao Cândido, é sempre peninho? 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
7: Se cala com isto das gavotas. Agora está ali munida de ChatGPT, a Wikipédia, ou o que é que tens aí?
8: É
7: que
8: o chat.
7: Diz o quê?
8: É o chat, diz que a gaivota mais pequena de todas vai dos 300 aos 600 gramas.
7: Pois.
8: Depois há umas de 500, há umas de 1 kg, há umas de 1 kg e meio e há umas muito grandes que podem até pesar mais do que 2 kg.
7: Pois.
8: Mas a mais pequenina de todas pode ter 300.
7: É, quando está dentro do ovo.
8: Que cão é que tem 300? Não tem.
7: Sobre cães e gaivotas, diz aqui um ouvinte Hugo. Há uma raça que é o Pinscher. A irmã dele tem um. Tem 3 anos. Achas que é adulto o cão com 3 anos? Parece
8: não
7: adulto.
8: Não sei.
9: É.
7: 800 gramas de cão.
8: Quanto?
7: 800 gramas.
8: Sim, há uma gaivota aqui mais pequena.
7: Tá, mas tá em modo ovo mexido.
8: Não está nada.
7: Tá em modo ovo mexido.
8: Não está.
9: Eu estou a bater com a caneta, não sei se dá para ouvir que eu estou a bater com a caneta cada vez com mais força.
7: É. Bom dia, há aqui um ouvinte. Aliás, é a Joana Figueiredo, mandou uma fotografia da cadela dela. É idosa. Não é questão de ser bebê, é idosa a cadela. Tem 2 quilinhos. Não sei. Será mais pesada, mais leve que a gaivota?
8: Primeiro, não estou a gostar deste tom.
9: Não,
8: é um
9: não
8: tom
9: é.
8: De gozo, hein? Não
9: eu
8: é?
9: Sinto que é uma conspiração.
7: A Irando de Paredes está a dizer. Mas eu pensava que. Como é que é? Mas eu pensava que o 10 a 0 era 100% científico.
8: E é. Mas alguém duvida.
7: Não, mas é justamente em busca desse rigor claro, que caracteriza não. O 10 a 0 nós estamos aqui a discutir isso. É para claro. Nós.
8: Por isso é que uma vez tivemos 10 planetas e pusemos plutónio.
7: Eia, pois foi. Eia, já não me lembrava disso.
9: Malta, isso é o meu Vietnã.
8: Desculpa, André.
7: É porque não só. É que podia ser Plutão, mas Plutão já nem sequer é considerado um planeta. É
9: não,
7: um,
9: já não é.
7: É um planeta.
9: E de repente estava lá Plutónio.
8: Sim. Eia. Eu quis só que as pessoas esquecessem disto da gaivota, André. Por
9: pois
8: é que fui buscar este.
9: Obrigado, Mariana.
8: Pronto.
7: Fizeste bem.
8: Então vá, beijinho, até amanhã.
7: Amanhã é a Little More.

0: Ed Sheeran na Rádio Comercial, à beira das 8h30. 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
1: Para já, a situação da Cril, ainda na sequência do trânsito mais intenso na reta dos comandos da Amadora, até à saída para a Nacional 117, a partir da zona de Queluz, vai encontrar ainda alguns abrandamentos, depois na zona de Pinamanique também trânsito compacto para entrar na Radial de Benfica e na segunda circular, final da A5 só no viaduto do Duarte Pacheco para as Amoreiras, e na A2 a partir da Baixa de Almada, trânsito mais compacto em direção ao Tabuleiro da Ponte. No sentido contrário, há agora também trânsito mais intenso no viaduto de Alcântara em direção ao Tabuleiro Metálico para chegar à Almada. Quanto ao acidente na Cril, na zona do túnel do Grilo, já foi resolvido e por isso o trânsito já está a circular sem quaisquer problemas na ligação de Sacavém para Odivelas. Passando para a cidade do Porto, na A28 há trânsito lento, na passagem pelo Nó de

0: passando para a cidade do Porto, na A28 há trânsito lento, na passagem pelo Nó de Matosinhos para a Avenida AEP, que tem fila para Sidónio Paes, e na VCI abrandamentos na passagem pela Boa Vista.
1: 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Sol à chuva com a Toyota, não há que enganar, sol firme, céu azul em todo o país, assim que levantar o nevoeiro que ainda se faz sentir a esta hora em algumas regiões do litoral. Depois, calor então, Viana do Castelo, Porto e Aveiro 25 graus de máxima, Ponta Delgada 26, Leiria 27, Funchal 29, Coimbra 30, Braga 31, Lisboa 32, Faro 33, Guarda, Santarém e Setúbal 34, Viseu 35, Vila Real e Porto Alegre 36, Bragança, Castelo Branco e Beja 38 e Évora 39, previsão

0: Informação às 8h30 na Rádio Comercial, edição do Paulo Rico. Paulo, bom dia.
1: Bom dia, Pedro. Para quem perdeu o eclipse de ontem, há boas notícias. Há mais dois eclipses no calendário que vão passar pela Península Ibérica até 2028. São eclipses diferentes, é certo, mas vamos saber quais daqui a meia hora. Os tempos de espera estão elevados em alguns hospitais do país. Na região da Grande Lisboa, o tempo médio de espera no Santa Maria, para quem tem pulseira amarela, era há pouco de 8 horas. Já no Garcia de Horta, em Almada, era cerca de 7 horas para um doente urgente. A volta a Portugal em bicicleta chega hoje ao Gerês. Sétima etapa, liga Vieira do Minho às Termas do Gerês. Pouco mais de 150 quilómetros. Alexis Guérin, o francês, continua com a camisola amarela, numa etapa que começa perto da 1h30 da tarde.
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10: E começou a estudar com que idade?
11: Foi o meu avô que me ensinou. A faca tem um problema. A faca, quando você corta o paraquedas, o paraquedas é todo cortado. Eu não sei se vocês sabem.
12: O paraquedas é cortado?
11: É, como
12: a faca? Porquê? Não, mas isso faz mal ao paraquedas. Por isso é que você caiu, homem.
11: Talvez seja por isso. Mas eu atribuo a culpa ao avião.
12: Ao avião porquê?
11: Porque nós recolhemos o lixo no avião agora.
12: Já não é caminhão?
11: Já não é caminhão. Agora é um
10: moderno.
11: Avião.
10: Moderno.
11: É, sim, sim, sim. É um aviãozinho porque agora é na Europa toda.
10: Ah.
11: Eu começo aqui em Lisboa, começo a tirar facas, vou para Portimão, vou para ali fora, vou por dar a volta, paraquedas, sem paraquedas e aterro na praia, que é onde há mais lixo hoje em dia.
13: Porque as pessoas são muito porcas, não é?
11: As pessoas são muito porcas e temos que prevenir, porque o lixo não pode ir para o mar.
10: Claro.
11: Porque indo para o mar, o que acontece? Nem tenho força para mandar a faca, porque a força da pressão da água não deixa, percebes?
10: Okay. Claro.
11: Portanto, ainda é mais difícil.
12: Ainda se lembra da primeira faca que atirou? Quantos anos é que tinha?
11: Lembro-me, tinha 12 anos.
10: Era um canivete, não?
11: Era, tinha 12 anos. Eu lembro também, salto do avião sozinho.
13: Com 12 anos?
11: Com 12 anos.
13: Ah.
11: Só que sem paraquedas, sem nada.
12: Sem paraquedas para quê?

0: A todos os ouvintes, e foram muitos, que enviaram imagens de cães e gaivotas numa balança, puseram a inteligência artificial a trabalhar forte esta manhã. Estou a imprimir todas e vou fazer um castelo. Não, vou dar ao André e à Mariana, que eles vão forrar a área de trabalho deles com isto. Não merecem menos.
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2: Vem aqui um desgraçado a comer uma bolacha Maria e vocês a falarem de cabrito assado. Ainda por cima, pegue aqui no iogurte, convencidíssimo que era o iogurte de ananá. Pumba, pinha colada com coco, que eu não gosto. Oh, traga-me o cabrito, pá.

Carol G e Cientist e Ubera conhecido. Faltam 15 minutos para as 9. O Nuno Marcos está de férias a descansar, a preparar o regresso do Homem que Mordeu o Cão. Regressa em setembro, tal como o Manuel Cardoso também regressa. Para bem-vindos a mais um episódio de sempre depois das 9 da manhã, nas manhãs da Comercial, onde se apresenta agora Luís Capaldi e este Stay Love. Bom dia, boas férias, se for caso disso. Goze bem o descanso.

0: gosto das músicas de Luís Capaldi, mas fico sempre à espera que haja um dia que apareça uma música que ele diz: é pá, estou muito bem disposto. A vida estava a correr muito
1: bem. A vida corre tão bem.
0: Estou numa fase incrível. A nova música de Luís Capaldi: é pá, estou mesmo bem. Faltam 11 minutos para as 9 da manhã. 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
0: 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Esta é a Rádio Comercial, bom dia. Estava aqui a ver coisas que temos preguiça de fazer nas férias e estava a rever-me na lista toda, que é 1. Desfazer a mala assim que chegamos ao destino. Há pessoal que fica com a roupa na mala durante as férias todas. É para tirar a roupa das malas, pendurar tudo, às vezes fica ali na mala. Depois, o doloroso caminho de regresso da praia entre o areal e o carro. É pá, muito difícil.
1: É, sim.
0: E para quem tem criança, e tu agora tens essa realidade,
1: uh-huh, epá, ali a carregar tudo.
0: Carregar com as coisas todas. Pá. Ali. E quando, não vou dizer nomes, quando a pessoa foi submetida a uma operação ao joelho há poucas semanas.
1: Ah, pois.
0: Muito difícil.
1: Pois,
0: depois, vamos ver uma coisa. Preparar a comida para levar para a praia.
1: Uh-huh.
0: A quem é que apetece fazer isso? Mas tem que ser, pois chegas à praia.
1: Sim, e se há crianças, as crianças vão ter sempre fome.
0: Vão ter sempre fome. Não, vão ter fome assim que chegam à praia.
1: Pois é.
0: Que põem o pé na praia, é logo. O que é que há realmente para comer? Tenho fome.
1: Tenho fome, né?
0: Tenho fome. E depois, sair da toalha, vamos ser sinceros, sair da toalha para procurar uma casa de banho.
1: Ah, claro.
0: Mas quem?
1: Claro.
0: Não é? Dependendo também do que seja, não é?
1: Claro que sim.
0: Se é número 1 ou se é número 2.
1: Ou se é o Primo Jaime.
0: Se é o Primo Jaime, vai aquecer a água, não é?
1: Eu posso acrescentar a essa lista
0: uma coisa que dá preguiça nas férias?
1: Sim, sim. Que é tirar a areia dos pés quando sais da praia.
0: Epá, já passei essa fase. Não, não. Houve uma altura que o carro fica... Sim, o carro fica... Vamos assumir que o carro fica cheio de areia durante umas semanas. Pronto. Não, não ligo. Não, não há hipótese. Há pessoas que são mais maníacas com a limpeza do carro.
1: Uh-huh,
0: não podem
1: sim.
0: ver ali... Opa, nas férias.
1: Sim, sim. Não é o meu caso, como tenho dois carros.

0: cães, limpeza do carro não existe.
1: Bem, tu agora tens dois cães e um bebê, tu não vais voltar a ter o carro limpo.
0: Nunca mais.
1: Pá, nos próximos 20 anos. Esquece isso. Pá, esquece isso. Vai chegar uma altura que tu vais dizer, olha como nesta música, carros limpos, ouvi dizer.
0: Ouvi dizer que há.
1: Já ouvi falar sobre isso, mas...
0: Que elas há?

0: Ouvi dizer os brasileiros Melim numa grande recordação na Rádio Comercial a 5 minutos das 9. Atenção, que está aqui uma chega dada pelo Carlos Bastos. As coisas que as pessoas fazem no verão e cuidados a ter no olhado com os carros. Eu lembrei-me que um dos sítios onde eu fui de férias foi ali em Mil Fontes e ia todos os dias para a Praia do Malhão. E para quem não sabe, a Praia do Malhão tem um acesso de terra batida. Passa por um parque de campismo e tal, e é uma estrada enorme de terra batida. E a dada altura das férias, o carro estava tão sujo, mas tão sujo, que eu disse à Rita: se calhar é melhor lavar o carro. Ah, sim, e para amanhã voltarmos a ir à praia?
1: Para quê, Pedro?
0: E mais uma vez, mais nem sequer foi uma discussão, mas mais uma ocasião em que de facto ela tinha razão. e o Carlos concorda com isso.
2: Bom dia, Pedro. Bom dia, André. Bom dia, Mariana. E aquelas pessoas que dizem: ai, vou lavar o carro para ir de férias para o meu destino de praia. Coitadinhos, que esforço em vão. Para que clavam? Lavem no fim. Ai, esforço desperdiçado. Abraço.
0: É que o carro fica num estado de sujidade.
1: Pedro, não é sujidade.
0: Não é?
1: Aquela poeira funciona como protetor solar para o carro.
0: Ah, porque o é carro para a chapa não levar com os raios
1: claro,
0: UV.
1: Claro, claro. É assim sim. Que eu encaro.
0: Sim, sim.
1: Ele não está sujo, está
0: de tal maneira sujo que aparecia no display do carro, aparecia. A câmara de marcha atrás não estava a funcionar. Sabe porquê? Derivado do bedu que está ali acumulado. Por isso é que não funciona. Epá, ficou. Meu Deus. A lavagem a seguir tem que ser profundíssima. Mas sim, lavar o carro durante a

0: Rádio Comercial, 9 da manhã. As notícias na Rádio Comercial, a edição é do Paulo Rico. Paulo, bom dia.
1: Bom dia, Pedro. Começamos com os tempos de espera elevados em alguns hospitais do país. Há pouco, no Hospital de Santa Maria, na região de Grande Lisboa, para quem tem pulseira amarela, à espera para urgentes era de 8 horas. No Garcia de Horta, em Almada, mais de 7 horas para um doente urgente. Também pulseira amarela mais tranquilo em relação a ontem. Está o Hospital de Portimão, por exemplo, no Algarve. A média era de 2 horas e meia para doentes urgentes com pulseira amarela. Para quem perdeu o eclipse de ontem, há boas notícias. Há mais 2 eclipses no calendário que vão passar pela Península Ibérica até 2028. Um é já para o ano, mas não deve chegar ao território de Portugal, ficará por Espanha. Mas daqui a menos de 2 anos, aí sim, haverá um novo eclipse visível em Portugal, como explica a comercial o astrónomo Pedro Machado.
2: Nos primeiros dias de janeiro de 2028, nós vamos ter um eclipse belíssimo que vai passar em Portugal. É um eclipse diferente, é um eclipse chamado eclipse anular, uma espécie de anel de luz, ou anel de fogo, em torno da Lua, a negra tapar o centro do Sol. Vai contemplar mais a população a sul, principalmente no Alentejo.
1: Há mais eclipses nos próximos anos, não tão impactantes como o de ontem, ao final da tarde. Esse sim, o de ontem preenche as capas dos jornais de hoje. Benfica e Braga tentam esta quinta-feira dar mais um passo para entrar na fase decisiva das competições europeias do futebol. Benfica na Liga Europa, praticamente apurado para o play-off, depois de vencer em casa há uma semana por 6-1 o Hearts. Hoje o jogo é na Escócia, começa quando faltarem 15 minutos para as 8 da noite. Antes, para a Liga Conferência, joga o Braga às 6 da tarde na Bulgária, casa emprestada do Dinamo de Minsk da Bielorrússia. O Braga venceu por 1-0 na primeira mão no Minho. Benfica e Braga tentam chegar aos play-off das duas provas europeias, play-off que começa já na próxima semana.
0: 9 horas 2 minutos. Como está o trânsito, Paulo Miranda? Conta lá.
3: Para já, temos a informação de 2 acidentes na zona de Lisboa. Um agora na Autoestrada do Norte, na ligação de Alverca para Sacavém, ao quilómetro 1,5. É antes da saída para Acril. Trânsito já aí a abrandar, no viaduto do Trancão, em direção a Lisboa. Atenção depois também à segunda circular. Isso está na Autoestrada do Norte, em direção ao Campo Grande. Há também informação de acidente entre a entrada do aeroporto e o acesso do relógio. O trânsito está aí também um pouco mais condicionado. Já no IC19, trânsito lento na passagem pela zona de Queluz, na A5 há fila na descida da Pimenteira para as Amoreiras, na A2 na Praça das Portagens da Ponte 25 de Abril e voltando à segunda circular também alguns abrandamentos entre Telheiras e a zona das Calvanas. Passando para a cidade do Porto, trânsito mais acumulado na A28 na passagem pelo Nó de Matosinhos, A44 para entrar na A1 em Coimbrões, no entanto na A1 não há dificuldades, já a VCI tem abrandamentos entre Bessa Leite e a Boa Vista. E há também alguma resistência na saída para o Hospital São João e para a VCI na A3 no sentido Braga.

0: E há também alguma resistência na saída para o Hospital São João e para a VCI na A3, no sentido Braga-Porto.
1: 9 horas e 3 minutos. Bom dia, esta é a Rádio Comercial. Vai ser mais um dia de sol em todo o país. Respondendo a esta pergunta, sol firme em todo o país, de facto, assim que levantar o nevoeiro, que a esta hora parece que ainda se faz sentir em algumas zonas do litoral. Viana do Castelo, Porto e Aveiro 25, Ponta Delgada 26 de máxima, Leiria 27, Funchal vai ter 29, Coimbra 30, Braga 31, Lisboa 32, Faro 33, Guarda, Santarém e Setúbal 34, Viseu 35, Vila Real e Porto Alegre 36, Bragança, Castelo Branco e Beja 38 e Évora 39 de temperatura máxima. Bom dia, esta é a Rádio Comercial, daqui a pouco o Noah Can.
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4: Há uma série de casais que no fim de cada jornada de trabalho não perguntam como foi o teu dia, querido, mas sim quantos passos deste.
5: Portanto, as relações de hoje dão muita importância a andar a pé, é isso?
4: Sim, são pessoas que assumiram literalmente a frase eu e o Jorge começámos a andar, não é? 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No primeiro date não vão para a cama, vão para a caminhada. Amor é fogo, cardio sem ser.
6: Peraí. Isto merece aplauso.
5: Amor é fogo, cardio sem se ver.
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0: puxado um carro com as mãos, mas com a cabeça em chamas.
1: Fraquinho.
0: Outra coisa que eu adorei foram as declarações dele no final.
2: O que é que ele diz?
0: Ai, ai. Ele disse, e passo a citar,
3: olha a saúde, filho, olha a saúde.
0: Ai, bom, isto estava a fazer subir a tensão.
3: Olha a saúde.
0: Ele disse, e passo a citar, não vou negar que doeu um bocadinho.

0: Comercial, bom dia, são 9:30.
1: Hora de acertar o passo das notícias com o Paulo Rico.
0: Paulo, bom dia.
2: Bom dia. A Polícia Judiciária desmantelou uma rede de abastecimento de droga a vários estabelecimentos prisionais. O comunicado da PJ fala em 20 pessoas detidas, 17 homens e 3 mulheres, que de forma organizada forneciam estupefacientes para os estabelecimentos prisionais da Guarda, Viseu, Coimbra e Lamego. Os tempos de espera estão elevados em alguns hospitais do país. Na região da Grande Lisboa, há pouco no Santa Maria, para quem tinha pulseira amarela, era de quase 7 horas, ainda assim baixou um pouco nas últimas horas. Já no Garcia de Horta em Almada, 5 horas e meia de espera para um doente também com pulseira amarela. O Hospital de Portimão no Algarve aumentou, entretanto, para 3 horas o tempo de espera para doentes urgentes. A volta a Portugal em bicicleta chega hoje ao Gerês, 7ª etapa, com 150 km entre Vieira do Minho e Termas do Gerês.
0: 9:31. Numa oferta Benacar, Paulo Miranda, bom dia. Conta-nos lá como está o trânsito.
3: Olá, muito bom dia, Pedro. Para já, com maiores dificuldades agora na Autoestrada do Sul, temos a informação que no sentido sul-norte, após o nó do Fogueteiro, ao quilómetro 14, há acidente entre uma moto e um ligeiro, e por isso o trânsito tem estado aí um pouco mais condicionado na passagem pelo local. Para a ponte 25 de Abril, não há para já quaisquer dificuldades, a não ser intensidade na Praça da Portagem. Na A5, só abrandamentos na chegada às Amoreiras. Quanto às ligações de Sintra para Lisboa através do IC19, não há quaisquer dificuldades. Já na Estrada Nacional 249-3, na zona do Tacos Parque, há agora informação de acidente na ligação do Cacém para Passo de Arcos. Trânsito aí um pouco mais condicionado. Há também alguma intensidade na segunda circular na passagem pelo Campo Grande. Já foram resolvidos acidentes no final da A1 e também na segunda circular a seguir à entrada do aeroporto. Passando para a cidade do Porto, trânsito mais intenso na VCI na passagem pelo Boa Vista, na A3 para a Via de Cintura Interna e na A28 na zona de Madrid.
0: 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E com mais um dia de sol firme e céu azul em todo o país, 25 graus é a máxima esperada em Aveiro, no Porto e em Viana do Castelo, Ponta Delgada 26, Leiria 27, Funchal 29, Coimbra 30, Braga 31, Lisboa 32, Faro 33, Guarda, Santarém e Setúbal 34, Viseu 35, Vila Real e Porto Alegre 36, Bragança, Castelo Branco e Beja 38, Évora 39 de máxima, previsão Toyota. 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Consigo já a seguir o Teddy Swims?
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6: Uma coisa que lhe acontece, e é horrível, quando te dá vontade de rir durante a meio de uma discussão. Epá, é uma chatice.
7: Isso é uma chatice.
8: Não há uma única discussão que eu tenha com a minha...

0: uma coisa que lhe acontece e é horrível. Quando te dá vontade de rir durante a meio de uma discussão. Epá, é uma chatice.
1: Isso é uma chatice.
2: Não há uma única discussão que eu tenho com a minha namorada que eu não me desmanche a rir. Aí às vezes eu até quero discutir porque tenho coisas para dizer, mas não consigo. E ela depois pergunta, mas estás a gozar comigo? Eu digo, não, mas estás a fazer essas expressões. É uma coisa doida.

0: ontem foi para um campo de férias novo.
1: Sim.
0: E chegou a casa e disse: ah, gostei muito de uma amiga que é a Arrozinho. E eu: é quem? Carminho, como é que ela se chama? Arrozinho. Será Rosarinho? Isso.

0: recordação da Sugar Babes e esta Too Lost in You. Bom dia, boas férias se for caso disso. Se vai a caminho da praia, bons mergulhos. 14 para as 10.
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0: O The Weeknd está a chegar.
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0: Já não se pede namoro a ninguém. Há um estudo que diz que 70% das pessoas acha que o sinal inequívoco do compromisso é deixar a escova de dentes em casa da outra pessoa.
17: Mas atenção, não basta. Imagina, eu vou a casa de alguém, deixo lá uma escova. A partir de agora é minha.
18: Não, tem umas nuances.
0: Mas por que razão? Por que razão é que tu irias a casa de alguém e deixavas lá a escova?
18: Largar uma escova de dentes.
19: É um sinal.
18: Não sei.
19: É
18: que pode ouvir ouvintes nossos que percebam mal esta questão e vão hoje deixar uma escova de dentes a casa.
17: Certo, o que eu ia dizer?
18: De alguém com quem não tem.
0: Deu na rádio.
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0: Rádio Comercial, rádio oficial dos concertos do The Weeknd em Portugal, 5 e 6 de setembro, no Estádio do Restelo. Ainda há bilhetes poucos, mas há ainda para a segunda data. Ou seja, vamos ter uma dose dupla de Weeknd em Lisboa com a Rádio Comercial. E agora aqui nas manhãs da Comercial, primeiro com este Blinding Lights. 11 minutos para as 10 da manhã. Bom dia. Está a ouvir a melhor música sempre, em casa, no carro, em todo lado.

0: primeira data esgotada há muito, a segunda ainda tem alguns poucos bilhetes. Toda a informação em radiocomercial.pt. Espero que quem saia do concerto possa dizer, como o Papillon e a Bárbara Tinoco, não mudava nada. Nós vamos mudar, não é? Vamos passar o testemunho. Filipa, bom dia.
1: Bom dia, já cá estou.
0: Então a seguir a Filipa e o Renato, ou é só a Filipa?
1: Sou só eu. Ele está de férias outra vez.
0: Não percebo. Não percebo.

0: Grande declaração de amor, não mudava nada. Papillon com Bárbara Tinoco na Rádio Comercial. Bom dia. Em todo lado e sempre com o essencial da informação, já cá está o Paulo Rico, bom dia.
1: Bom dia, Filipe. Os tempos de espera estão elevados em alguns hospitais do país. A situação mais crítica é nas urgências do Hospital de Nossa Senhora do Rosário, no Barreiro. Há pouco os doentes estavam em média mais de 11 horas para uma primeira observação. Também ainda na região da Grande Lisboa, no Santa Maria, para pulseira amarela, há pouco o tempo de espera era de quase 7 horas. E no Garcia de Horta, em Almada, 5 horas e meia para um doente urgente. Já no Hospital de Portimão, o cenário é menos grave do que ontem. Eram há pouco 3 horas de espera para doentes urgentes com pulseira amarela. A Polícia Judiciária desmantelou uma rede de abastecimento de droga a vários estabelecimentos prisionais. Foram detidas 20 pessoas suspeitas nesta operação, denominada Tranca Segura. O comunicado da Polícia Judiciária fala em 17 homens e 3 mulheres detidos. De forma organizada, forneciam estupefacientes para os estabelecimentos prisionais da Guarda, Viseu, Coimbra e também Lamego. E para quem perdeu o eclipse de ontem, há boas notícias. Há mais 2 eclipses no calendário que vão passar pela Península Ibérica nos próximos anos. Um é já no próximo ano, mas não deve chegar ao território de Portugal daqui a menos de 2 anos. Aí sim, um que será visível em Portugal, como explica o astrónomo Pedro Machado.
2: Nos primeiros dias de janeiro de 2028, nós vamos ter um eclipse belíssimo que vai passar em Portugal. É um eclipse diferente, é um eclipse chamado eclipse anular, uma espécie de anel de luz, ou anel de fogo, em torno da Lua, a negra tapar o centro do Sol. Vai contemplar mais a população a sul, principalmente no Alentejo.
1: Há mais eclipses nos próximos anos, não serão, naturalmente, Filipe, tão impactantes como o de ontem, ao final da tarde, que preenche praticamente todas as capas de jornais de hoje.
0: Muito bem, obrigada, Paulo. Voltamos às notícias. Daqui a uma hora seguimos para a estrada, para saber como é que estão as coisas no trânsito. Bom dia, Paulo Miranda.
3: Olá, bom dia, Filipe. E nesta altura, na zona do Porto, trânsito mais intenso na A28 e na Avenida AEP, em direção a Sidónio Paes e 5 de Outubro. Na VCI há um acidente na zona do Dragão e, naturalmente, o trânsito abranda também aí, em direção ao nó da A3 e à zona das Antas. No sentido contrário, a VCI tem abrandamentos na zona da Boa Vista e na A44, trânsito lento no acesso à A1, no nó de Coimbrões. No entanto, em plena via da A1, em direção à Ponta Rábida, não há quaisquer dificuldades. Na zona de Lisboa, trânsito a circular com lentidão na Estrada Nacional 249-3, na zona do Tagus Parque ocorreu acidente e há agora abrandamentos na ligação do Cacém para Passo de Arcos. Há também abrandamentos no viaduto Duarte Pacheco para as Amoreiras, no final da A5. Segunda a circular com intensidade na zona do Campo Grande, já não há quaisquer dificuldades na travessia da ponte 25 de Abril, acesso ao nó de Almada, sem quaisquer problemas.
0: Muito bem, obrigada. E a seguir na Rádio Comercial, claro, temos a música Tame Impala a chegar com Drácula.
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0: Boa quinta-feira com a Rádio Comercial. Ontem foi um dia muito estranho para o Drácula, porque teve ali 26 segundos em que ele achou que já era de noite e depois, ups, Drácula a abrir 40 minutos de música seguida são os timings.

0: Obrigado pelo desastre. Mas os rumores são verdade e eu já não estou.
1: Bárbara Tinoco, na Rádio Comercial. 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Fica o recado dado, depois não diga que eu não avisei. Alex Oren para ouvir aqui na Rádio Comercial, já a seguir.
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0: Sex on Fire, os Kings of Leon na Rádio Comercial. O que tem graça nesta canção é que não era suposto ter sequer Sex on Fire em lado nenhum, mas a banda, quando estava a compor a música, precisava ali de preencher um espacinho da melodia e disse Sex on Fire. Só que depois perceberam que resultava e acabou a ser mesmo o refrão e o nome da música e a ter um enorme sucesso. Fica aqui a história. Eu sou a Filipa Galrão, está com a Rádio Comercial, a melhor música sempre, claro, já a seguir com Emily Sandé.
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0: Amélie Sandé na Rádio Comercial. Boas férias, se só chegou agora, fica a saber que hoje de manhã foi assim.
1: Hoje foi assim.
2: Eu cheguei a casa, a minha filha e a amiga estavam

0: A chuva de estrelas foi incrível. Maravilhosa.
1: Pois imagino. Isto é o relato de quem, como eu, ficou à espera, à espera, à espera, até agora. Mas, ao mesmo tempo, também estamos a receber imagens no WhatsApp da Comercial. Realmente, ainda fico mais com o chamado FOMO, porque realmente, para as zonas do país onde se viu o fenómeno, que coisa incrível. E há bocadinho chegou uma imagem de um ouvinte que estava na Galiza, em Espanha, e onde há uma imagem tirada de uma torre, de uma igreja, onde se vê basicamente que fica de noite, fica completamente de noite. Era isso que eu estava à espera, era disso. Mas nada. Fez um ventinho, vá.
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1: Depois daquelas ideias do André e da Mariana de ser admissível para eles.

0: O André e a Mariana estão a perguntar se entregam a esta hora.
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3: Mas está tudo maluco. Bacalhau à Brás, arroz de marisco ao pequeno almoço. Até depois ao jantar. Vou comer um coraçãozinho com manteiga, é?
0: Cá está.
4: Então, Salva, o que é que tu comias até um logo de manhã antigamente?
5: O que é que eu comia antigamente?
4: Sim, logo
5: era sopa e o meu pai era café e batata frita que a minha mãe lhe fazia. Olha que grande admiração. E também comia a sopa.
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8: Hoje temos 10 animais mais pesados que uma gaivota.
0: É pá, o que passa com vocês e as gaivotas?
9: Girafa.
8: Boa.
9: Sim. Elefante.
8: Sim. Também.
10: Renato, o seu apelido. É o seu apelido, Renato.
9: Coelho.
10: Coelho.
0: O coelho é mais pesado que a gaivota.
8: Sim, sim.
9: A lebre.
10: Lebre, não.
9: Burro.
10: Burro.

0: Música nova na Rádio Comercial da Gracie Abrams, esta Good Reason. Boas férias, já a seguir com os 4 e meia, amanhã.
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0: As American Girls ficam com as orelhas a arder quando dá esta música a Harry Styles na Rádio Comercial. Bom dia. Das notícias. Ana Lucas, bom dia.
1: Bom dia. A história dos tempos de espera nos hospitais repete-se e não tende a melhorar, é o que diz a Federação Nacional dos Médicos. Esta manhã o tempo médio de espera para os doentes com pulseira verde é superior a 16 horas no Hospital do Barreiro. A vice-presidente da FNAM, Joana Bordalo Issá, diz que não é um problema de férias.
2: Não se trata de um problema de férias dos médicos, porque o problema existe o ano inteiro. Agora, nestes picos de afluência, onde as equipas já funcionam em mínimos e deviam estar reforçadas, é isso que não está a ser feito, porque o Ministério da Saúde, Ana Paula Martins, nada tem feito para o garantir.
1: De acordo com o portal do SNS, no Hospital de Santa Maria em Lisboa, o tempo médio de espera para doentes urgentes com pulseira amarela chegou a ser de 7 horas. Os técnicos de emergência pré-hospitalar deverão anunciar hoje as datas para uma greve geral. Logo à tarde, sindicato e comissão dos trabalhadores do INEM vão reunir para analisar as alterações contestadas do dispositivo de emergência médica pré-hospitalar. O presidente do sindicato, Rui Lázaro, faz o aviso da greve.
3: Tal como anunciámos já em julho, muito provavelmente anunciaremos hoje as datas dos nossos próximos protestos, que passarão por manifestações públicas, mas também por greve geral. Este último reduto numa tentativa de salvar o INEM e de tentar impedir que o desmantelem e que o destruam.
1: Os trabalhadores dizem que o dispositivo próprio do INEM vai perder cerca de 100 ambulâncias. A reunião acontece às 2:30 da tarde. Os estudantes não vão ter de apresentar um contrato de arrendamento para terem acesso à bolsa de apoio ao alojamento. Os alunos só terão de comprovar que pediram um lugar na residência universitária e não lhes foi atribuída uma vaga. É o esclarecimento feito pelo Ministério da Educação ao Jornal de Notícias. Esta bolsa entra em vigor no próximo ano letivo e será de 419€ no Porto e de 500€ em Lisboa.
0: Obrigada, Ana. O essencial da informação volta daqui a uma hora. Agora temos aqui tudo muito bem alinhadinho. Adele, Ariana Grande, o Pedro Santos, estão cá todos. São 40 minutos de música seguida na Rádio Comercial. A primeira é de Damien David, Born with a Broken Heart. Eu sou a Filipa Galrão. Bom dia.

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1: E tu tens um super-herói favorito?
0: Estás a falar dos super-heróis sem capa ou com capa?
1: Dos que têm capa, qual é que preferes?
0: Estes por acaso não têm capa, mas são super-heróis a sério. São os Fantastic Four, sempre foram os meus favoritos.
1: Pois é, não têm capa. Só que eu sempre achei que a capa atrapalhava um bocado. No caso do Batman, por exemplo, que ele é humano, não tem um super-poder. Para que a capa, não é? Para que serve a capa? No super-homem faz sentido porque ele voa.
0: Ele voa.
1: Mas no Batman não vejo grande sentido.
0: Se bem que ele não precisa da capa para voar.
1: Também é verdade.
0: Era só para dar efeito dramático.
1: Vamos tirar a capa a todos os
0: capas só em divas. Celine Dion a cantar com uma capa. Whitney Houston.
1: As fadistas também.
0: Sim,
1: o Shail é uma espécie de capa.
0: Só aí, nos super-heróis não é necessário.
1: Para que serve a capa?
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0: Pedro Santos na Rádio Comercial. Ele é menino também para querer ir ver The Weeknd ao Estádio do Restelo em setembro. Atenção que a primeira data já está esgotada, 5 de setembro, e os bilhetes para dia 6 são mesmo já os últimos. Por isso, despache-se.
1: A super estrela mundial The Weeknd traz o espetáculo After Hours Till Dawn Stadium Tour ao vivo em Lisboa.

Agarre já os seus e atenção que este sábado eu vou aproveitar para contar uma canção, uma de The Weeknd, precisamente Blinding Lights, que tem uma história muito mais sombria do que aquilo que a própria canção parece demonstrar, não é? Porque é uma música para dançar, mas depois tem ali muita coisa escondida. Tudo no sábado para ouvirem. Vou contar uma canção à 1:30 PM. Hold Me in the Dark, agora, Miles Smith, na Rádio Comercial. Boa quinta-feira.

0: Callum Scott, Dancing on My Own, na Rádio Comercial, em casa, no carro, em todo o lado. 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A seguir temos os BTS aqui na Rádio Comercial com Swim. Deixe-se ficar.
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0: Swim. Os BTS da Rádio Comercial, na verdade, ao ouvir esta letra com atenção, percebemos que é uma lição pedagógica de como estar no mar, não é? Não lutes contra as ondas, mas também não fujas delas, só nada. Às vezes é o que é preciso para estarmos bem dentro da água, só a nadar. A seguir na Rádio Comercial, Amy Winehouse com Rehab. Boa quinta-feira.
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0: estar a correr a tocar na Rádio Comercial. Bom dia. Estamos a 4 minutos para o meio-dia e já cá está a Ana Lucas com as notícias. Olá.
1: Olá, a Polícia Judiciária deteve 20 pessoas suspeitas de introduzirem droga nos estabelecimentos prisionais de Guarda, Viseu, Coimbra e Lamego. Em conferência de imprensa, o diretor da Polícia Judiciária de Guarda, Alexandre Branco, explicou o esquema e a investigação.
2: Apercebemos que haviam pessoas específicas que traziam a droga até a porta do EP e que depois entregavam a visitas. Visitas que não estavam no esquema criminoso. A partir daí, reorganizamos toda a investigação, passamos a enfrentar um grupo organizado cujos mandantes são reclusos. Daí que foi extremamente sensível e difícil, e foi esta ótima colaboração que permitiu chegarmos aqui. Por exemplo, o mandante da operação é um recluso, cumpriu pena por tráfico de estupefacientes no Peru, por onde mandava grande parte do dinheiro, produto das vendas dentro das cadeias.
1: Uma investigação que durou cerca de um ano. A história dos tempos de espera nos hospitais repete-se e não tende a melhorar, é o que diz a Federação Nacional dos Médicos. A vice-presidente da FNAM, Joana Bordalo Issá, diz que não é um problema de férias.
3: Não se trata de um problema de férias dos médicos, porque o problema existe o ano inteiro. Agora, nestes picos da afluência, onde as equipas já funcionam em mínimos e deviam estar reforçadas, é isso que não está a ser feito, porque o Ministério da Saúde, Ana Paula Martins, nada tem feito para o garantir.
1: Esta manhã, o tempo médio de espera para os doentes com pulseira verde é superior a 16 horas no Hospital do Barreiro. Benfica e Braga tentam hoje dar mais um passo para entrar na fase decisiva das competições europeias de futebol. O Dinamo Minsk, Braga é às 6 da tarde para a Liga Conferência. Hearts Benfica para a Liga Europa é às 7h45. Os playoffs começam na próxima semana.
0: Obrigada, voltamos às notícias daqui a uma hora. A seguir temos Pablo Alborán.
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0: 40 minutos de música seguida começam agora para ajudar a fazer a mala para as férias. Pode ser Pablo Alborán, Algo de Mim, e logo depois temos o Snapa.

The Last Time, somos aqui na Rádio Comercial. Estão quase aí as férias. Se for como eu e só vai na segunda quinzena de agosto, é já na segunda-feira, portanto estamos quase. Estava aqui a pensar já na mala, que vou ter que fazer nas malas, não é? Porque tenho filhos. E nas coisas que muitas vezes levo de férias e depois nunca uso. É o caso de sapatos. Eu levo sempre sandálias, porque penso, se for a um restaurante assim mais fino, tenho de ir de salto e nananã. E depois o que é que acontece? Ando sempre com os mesmos chinelos. É inevitável. De dia e de noite. Porque se for assim uma coisa, tipo uma havaiana vermelha ou preta ou assim, dá com tudo, não é? Então para quê estar a levar carradas de sandálias e depois os ténis, porque ainda acho que vou correr e treinar, nunca acontece. Portanto, umas havaianas só, de uma cor assim, que dê com tudo, eu acho que é suficiente e, portanto, fica aqui a minha dica se ainda vai fazer a sua mala para as férias. Eu estou a dizer isto, mas tenho a certeza que depois à última hora enfio lá tudo para dentro e só escolho depois quando efetivamente estiver nas férias. Mas sim, eu acho que temos que começar a descomplicar nestas coisas. Está com a Rosalía na Rádio Comercial agora, La Perla, e boas férias, se for caso disso.

0: Swedish House Mafia, Don't You Worry Child, está com a Rádio Comercial. 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A seguir ouvimos Rihanna aqui na Rádio Comercial com Diamonds.
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0: Então 2009 é o ano do I Got a Feeling,
2: 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E do Bom Bom Pau.
0: Sim, e é também do Obsessed, da Mariah Carey.
2: Vê lá.
0: Da Diva.
2: Meu Deus, grande Mariah Carey.
0: Vai ser um bom ano.
2: Ainda
0: 2009.
2: Está para nascer outra.
0: Ai, não nasce tão cedo.
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0: Somos todos diamantes, não é mesmo? E depois de uma noite com uma chuva de estrelas intensa como a que tivemos e do eclipse, que não haja dúvidas, fazemos parte do universo. Há um cosmos que é maior do que todos nós, mas nós também fazemos a nossa parte e temos o nosso lugar. Diamonds de Rihanna na Rádio Comercial e já a seguir a Stella Lefty com Something to Lose. Boa quinta-feira. 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
1: 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Olá, eu sou a Catarina.
2: Olá, eu sou a

0: Something to Lose, Stella Lefty na Rádio Comercial. Eu sou a Filipa Galrão e estou de saída. A partir da uma da tarde chega o Pedro Andrade e a música que não para. Já a seguir com o Zane, Pillow Talk. Um beijinho, até amanhã, às 10.
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0: Agora quem vai consigo para todo lado é aqui a sua Rádio Comercial, claro. E eu também, até às 4, pode contar comigo. E agora também pode contar com a nossa Ana Lucas, que já cá está com o Essencial da Informação. Ana, boa tarde.
1: Boa tarde. Os hospitais têm registado nos últimos dias tempos elevados de espera nas urgências, um cenário confirmado pela Associação Portuguesa dos Administradores Hospitalares. O presidente Xavier Barreto fala em aumento da população e do turismo.
2: Nós temos maior procura, particularmente em algumas regiões, isso é notório, em Algarve, na Península de Setúbal, em Lisboa, existe maior procura. Temos uma população que aumentou bastante nos últimos anos, acrescentado também do número de turistas que nos procura nestes períodos, portanto a procura é maior, particularmente em algumas regiões.
1: A falta de médicos, tarefeiros e as camas ocupadas por doentes com alta que não saem dos hospitais são outros dos fatores que podem explicar os aumentos dos tempos de espera. A Polícia Judiciária deteve 20 pessoas suspeitas de introduzirem droga nos estabelecimentos prisionais da Guarda, Viseu, Coimbra e Lamego. O esquema era liderado por um recluso. A investigação durou cerca de um ano. Arranca daqui a pouco a 7ª etapa da Volta a Portugal em bicicleta, parte de Vieira do Minho e vai até Termas do Gerês, em 147 quilómetros. Uma etapa com um percurso que não vai ter público. Paulo Miranda.
3: A Volta a Portugal atravessa hoje a mata de Albergaria, no Parque Nacional da Peneda-Gerês, com regras excepcionais de proteção ambiental. Durante cerca de 11 quilómetros não haverá público junto à estrada, a circulação automóvel estará condicionada e a caravana será reduzida ao mínimo. Sem caravana publicitária, helicópteros ou drones, também não haverá zonas de descarte. E atenção aos corredores, quem atirar bidões, embalagens ou outros resíduos para o chão pode ser excluído da prova. Uma passagem discreta para proteger uma das áreas naturais mais importantes do país.
1: O vencedor da etapa de ontem foi o espanhol Xavier Isaza, mas é o francês Alexis Guérin, que continua na liderança com a camisola amarela.
0: E aí, meu português, daqui a uma hora cá estás, Ana.
1: Até já.
0: Até já, beijinhos.
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0: Muito boa tarde, boa quinta-feira. Seja bem-vindo, seja bem-vinda à Rádio Comercial. Eu sou o Pedro Andrade e estou consigo até às 4. Agora trago-lhe Somber. Cá está ele, depois em dupla, Vírgula e Maninho, e também os Coldplay com a Beyoncé. É a melhor música sempre, em casa, no carro, em todo lado.

0: Meu amor. Chama-se Manel, é uma das músicas novas da Bárbara Bandeira para o novo trabalho, que é também uma homenagem às tradições portuguesas e, neste caso em específico, ao Alentejo. Tanto é que o alentejano orgulhoso Buba Espinho juntou-se à composição desta música e o coro é feito pelas cantadeiras Essência Alentejana. Entretanto, do Alentejo saltamos até à Escócia para ouvirmos agora na comercial o Luís Capaldi. Cá está ele.
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Cá está a Taylor Swift pela Rádio Comercial. 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Agora, os Foo Fighters.

0: Cá está Justin Bieber pela Rádio Comercial, que hoje também tem motivos para celebrar. E porquê? Porque é o dia dele, é o dia dos canhotos. E 10% da população, descobri eu, é canhota. E se é o seu caso, então pelos vistos também fica já a saber que é melhor a matemática do que o resto do mundo. E isto está mesmo provado cientificamente. Os canhotos são melhores a matemática. E sabe quem também é canhoto? O Bill Gates, o Barack Obama, a Lady Gaga e o Eminem. Isto são só alguns exemplos. E a seguir na Rádio Comercial voltamos à melhor música sempre, não tarda. Toca Ed Sheeran. Boa tarde, boa quinta-feira.
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0: Está a Teddy Swims pela Rádio Comercial. 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
0: É isso mesmo. E a seguir voltamos à melhor música sempre. Estão a chegar os Nickelback. Boa tarde, boa viagem, bom almoço, se for o caso, e boas férias. Aproveita as minhas, estão quase a chegar. É já na próxima semana.
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0: Cá está a Lorde na Rádio Comercial. Muito boa tarde. A seguir toca um rapaz que até tem direito a um dia no calendário. 11 de julho, em Massachusetts, nos Estados Unidos, que é o Noah Kahan Day. Sendo certo que não vai precisar de esperar tanto tempo para ouvir o Noah Kahan. É já daqui a pouco na Rádio Comercial. Para já vamos saber das notícias. Esta cá está a Ana Lucas. Boa tarde, Ana. Vamos isto.
1: Boa tarde. Aumentaram no ano passado as reações adversas a medicamentos. Foram mais 9,2% do que há em 2024. O Sistema Nacional de Farmacovigilância do Infarmed recebeu 12.349 notificações. Márcia Silva, diretora do sistema, atribui o aumento ao maior envolvimento de profissionais de saúde e cidadãos.
2: Mas tudo este aumento tem a ver com um maior comprometimento dos profissionais de saúde e também dos cidadãos com o sistema. Isto é o resultado também daquele investimento que nós, Infarmed, bem como as unidades regionais de farmacovigilância, têm feito no sentido de divulgar o Sistema Nacional de Farmacovigilância e também aqui a necessidade e a utilidade da notificação.
1: 59% dos casos foram classificados como graves, o que não quer dizer, no entanto, e segundo o Infarmed, não quer dizer necessariamente morte, hospitalização ou risco de vida. Mais população e mais turistas nesta altura do ano são alguns dos fatores que podem explicar o tempo de espera de muitas horas nas urgências de alguns hospitais. De acordo com o presidente da Associação dos Administradores Hospitalares, o cenário não é novo e não acontece só em Portugal. O Sporting abre amanhã, jornada 2 da Primeira Liga de Futebol. O adversário é o Vitória. O treinador Rui Borges garante que não há qualquer problema entre Luís Suárez e o plantel ou com o treinador, e adianta que o avançado colombiano está convocado.
3: Desconheço esses episódios. O jogador do Sporting está a treinar desde o dia que nós dissemos que ele tinha que treinar. Treina bem a jogo, não treina bem, bem a jogo. Não houve qualquer episódio, está convocado para amanhã. O jogo do Estrela não é o foco, o Luís. Percebam, um jogador importante, e foi um jogador importantíssimo na época passada, será um jogador importantíssimo ao longo desta época também, e está naquilo que é crescimento da sua melhor forma.
1: Bá e Debaste estão recuperados e também convocados. Sporting Vitória é amanhã às 8:15 da noite em Alfalate.
0: Obrigado, Ana, até já.
1: Até já.
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0: 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Muito boa tarde e tudo pronto para arrancarmos com mais uma hora aqui pela Rádio Comercial e com a melhor música sempre, claro. Primeiro com Noah Kahan, depois os vizinhos e ainda passa por cá a rainha da pop. Boa quinta-feira. Eu sou Pedro Andrade e estou consigo até às 4, onde... Exatamente.

Chama-se Need You Now. Cá estão os Lady A pela Rádio Comercial. Muito boa tarde, boa quinta-feira. E eu tenho aqui comigo a lista das três coisas. Pelo menos é o que dizem na internet. A lista das três coisas que fazemos todos os dias e nem damos conta. Portanto, mentir, nem que seja uma mentira piedosa para não criar mau ambiente. Insultamos alguém mentalmente. E isto eu faço muitas vezes. E também faz, de certeza, várias pessoas, vários alguém. E também cantamos, nem que seja só o refrão de uma música. E eu tenho a certeza então que já fez tudo isto hoje. E se não fez, pelo menos agora vai cantar. Cá está Damien Davi na Rádio Comercial. Esta chama-se For the First Time.

está a Leonora Rocha pela Rádio Comercial e no WhatsApp dizem-me que esta é a Power Girl do Montijo. 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

0: E cá está a Sia na Rádio Comercial. E daqui a pouco, porque estamos em agosto, está muito calor e só apetece estar na praia, trago-lhe, no fundo, mais uma música para acompanhar estes dias em que não apetece fazer nada. Antes, ainda lhe trago os Maroon 5. É já daqui a pouco.
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Cá estão os Maroon 5 pela Rádio Comercial. Boa tarde, boa quinta-feira, são 2h40, portanto não me apetece fazer nada. Quer dizer, agora sim, dar um mergulho no mar. E não se esqueça que até amanhã, sempre a esta hora, aqui na Rádio Comercial, eu trago-lhe as desculpas perfeitas para não fazer nada. Em agosto, não é? A vontade também é nenhuma. Vai daí tudo certo. Mas atenção, porque são desculpas científicas. E eu descobri hoje que não fazer nada, também ajuda-o a ser mais criativo. Há um estudo que diz que os tempos mortos ajudam a aumentar a flexibilidade cognitiva, que no fundo é o quê? Ajudam os tempos mortos a ser depois mais criativo quando volta ao trabalho. Por isso, eu acho que em agosto, e deve concordar comigo, só por causa disto, devíamos passar das 8 horas de trabalho, 4 na praia e depois as outras 4 efetivamente a trabalhar, porque no fundo, depois do que lhe disse, estar na praia também não é estar sem fazer nada, é ter o cérebro a trabalhar, mas em background, formato criativo. Vai daí, enquanto não lhe apetece fazer nada, agora na Rádio Comercial, música a acompanhar, para já com Yves La Rock, Rise Up, vamos a isto.

0: Está aí Vila Rock na Rádio Comercial em modo não me apetece fazer nada, no fundo só ouvir a melhor música sempre e músicas de verão. Ora, muito bem, a seguir na Comercial, mais da melhor música sempre, claro, está aí a chegar o Dermot Kennedy. Boa tarde, boa quinta-feira.
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0: E estão quase a chegar à Rádio Comercial. Mais 40 minutos de música a seguida, melhor sempre, claro. Mas agora vamos ao essencial da informação. Já cá está Ana Lucas. Ana, boa tarde.
1: Boa tarde. Aumentaram no ano passado as reações adversas a medicamentos. Foram mais de 9,2% do que em 2024. O Sistema Nacional de Farmacovigilância do Infarmed recebeu 12.349 notificações. Márcia Silva, diretora do sistema, atribui o aumento ao maior envolvimento de profissionais de saúde e cidadãos.
2: Mas tudo este aumento tem a ver com um maior comprometimento dos profissionais de saúde e também dos cidadãos com o sistema. Isto é o resultado também daquele investimento que nós, Infarmed, bem como as unidades regionais de farmacovigilância,

0: Infância tem feito no sentido de divulgar o Sistema Nacional de Farmacovigilância e também aqui a necessidade e a utilidade da notificação.
1: 59% dos casos foram classificados como graves, no entanto o Infarmed sublinha que não quer dizer necessariamente morte, hospitalização ou risco de vida. Já se pode ir a banhos na praia de Matosinhos, estavam desaconselhados desde terça-feira devido a uma contaminação microbiológica. De acordo com a Agência Portuguesa do Ambiente, as novas análises demonstram que a água já está própria para banhos. A Comissão Europeia garante que o abastecimento energético da Europa se mantém estável, ainda assim admite que está a ser afetado pelas secas e ondas de calor que estão a acontecer no continente. A garantia foi deixada no dia em que a Roménia decidiu desligar totalmente a central nuclear de Cernavoda por causa da descida do nível de água do rio Danúbio. O Sporting abre amanhã, jornada 2 da Primeira Liga de Futebol. O adversário é o Vitória. O treinador Rui Borges garante que não há qualquer problema com Luís Soares e adianta que o jogador está convocado.
2: O jogador do Sporting está a treinar desde o dia que nós dissemos que ele tinha que treinar. Treina bem a jogo, não treina bem, bem a jogo. Não houve qualquer episódio, está convocado para amanhã. O jogo do Estrela não é o foco do Luís. Percebo, é um jogador importante e foi um jogador importantíssimo na época passada. Será um jogador importantíssimo ao longo desta época também. E está naquilo que é crescimento da sua melhor forma.
1: Sporting Vitória amanhã às 8:15 da noite em Alvalade.
3: Obrigado, Ana. Até amanhã.
1: Até amanhã.
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3: Muito boa tarde e pela comercial, mais da melhor música sempre para já com a Ray, depois o Richie Campbell. Eu sou o Pedro.

Muito boa tarde e pela comercial. Mais da melhor música sempre para já com a Ray, depois o Richie Campbell. Eu sou o Pedro Andrade, estou consigo até às 4, em casa, no carro, em todo lado. Boa quinta-feira, bom trabalho, boas férias se for o caso, aproveite.

Esta chama-se Cidade, Blue Eye e Bubas Pinho aqui pela Rádio Comercial. Mas seja em cidade, na praia ou no campo, o que é certo é que estamos em agosto, portanto altura de férias, e eu descobri que 82% das pessoas passam em média 37 minutos por mês em sites de viagens, nem que seja só a ver. E isto é muito verdade, porque eu vou de férias para a semana e lá em casa já estamos a pensar nos dias de dezembro e nas férias do próximo ano. E ainda nem sequer fizemos as malas destas. Como é que é possível? Enfim...

estão os tribalistas pela Rádio Comercial, assim para os mais apaixonados. 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

0: Cá estão os Tacones Rojos da Sebastián Yatra na Rádio Comercial. Não sei se de Tacones Rojos, mas em setembro sei que The Weeknd regressa a Portugal.
1: A superestrela mundial The Weeknd traz o espetáculo After Hours Still Dawn Stadium Tour ao

0: E a seguir na Rádio Comercial toca Teddy Swims.
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0: A dupla João Só e Lúcia Muniz aqui pela Rádio Comercial. E a partir das 4, quem faz dupla consigo é Diogo Beja. Eu volto amanhã à 1 da tarde, mas ainda lhe trago aqui à Rádio Comercial os The Fray. É já a seguir. Até amanhã.
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0: 4 agora. Sandra, boa tarde.
1: Boa tarde. PSD e CDS-PP querem ouvir o Ministro da Defesa no Parlamento sobre as dúvidas em torno da aquisição de 3 fragatas. No início desta semana, o Ministro Nuno Melo anunciou que iria processar judicialmente o jornal online 24 horas que publicou a notícia, bem como o Presidente do Chega, André Ventura, e o Deputado Pedro Frazão, por publicações nas redes sociais sobre o caso. Na origem desta polémica está então uma notícia do jornal online 24 horas que o Ministério da Defesa já rejeitou. No ano passado, aumentaram as reações adversas a medicamentos, foram mais 9,2% do que em 2024. O Sistema Nacional de Farmacovigilância do Infarmed recebeu 12.349 notificações. Márcia Silva, diretora do sistema, atribui o aumento ao maior envolvimento de profissionais de saúde e cidadãos.
2: Mas tudo este aumento tem a ver com um maior comprometimento dos profissionais de saúde e também dos cidadãos com o sistema. Isto é o resultado também daquele investimento que nós, Infarmed, bem como as unidades regionais de farmacovigilância, têm feito no sentido de divulgar o Sistema Nacional de Farmacovigilância e também aqui a

0: no sentido de divulgar o Sistema Nacional de Farmacovigilância e também aqui a necessidade e a utilidade da notificação.
1: 59% dos casos foram classificados como graves, mas o Infarmed sublinha que não quer dizer necessariamente morte, hospitalização ou risco de vida. O Plano de Recuperação e Resiliência já pagou mais de 14 mil milhões de euros aos beneficiários até esta quarta-feira. Só na última semana foram desembolsados 210 milhões, com os maiores valores recebidos a continuarem a aparecer para empresas e entidades públicas. A cooperação entre PSP e Polícia Nacional da Irlanda permitiu detectar 206 situações irregulares de passageiros no aeroporto de Lisboa durante um ano, a maior parte relacionada com documentos falsificados ou contrafeitos.

0: O Aeroporto de Lisboa durante um ano, a maior parte relacionada com documentos falsificados ou contrafeitos, segundo a polícia portuguesa.
1: Um minuto para as quatro na Rádio Comercial.
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4: Ontem estava a começar o ano, mas já fomos a meio.
1: Ah, pois claro, então hoje é dia 6. Hoje é dia de reis, ainda por cima.
4: Bem, já pois é, do feliz dia de reis.
1: Olha, para ti também, dá
4: vamos
1: uma coisa. Dá um presente, dá um novembro. Quem é que são os reis da tua vida, Joana? Eu e o Lóri, tens de dar dicas.
4: Eu ia dizer dois que tenho.

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1: 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Um minuto para as quatro na Rádio Comercial, até às oito. Diogo Beja com mais um Já se faz tarde. A Joana Azevedo continua de férias. Boas férias para si também, se é o caso. Boa viagem, bom regresso a casa. A seguir a música nova do Miles.

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Agora são 4h23, daqui a pouco o Álvaro da Luna, também a Rita Rocha, nestes 40 minutos seguidos com a melhor música sempre. Mas agora é a vez da Taylor Swift na banda sonora do filme Rádio Comercial Toy Story 5, chama-se I Knew It.

0: Somebody That I Used To Know, Gautier e Kimbra na Rádio Comercial. A 24 minutos das 5. E antes do trânsito, vamos conferir o que se passa numa comercial, certo? E numa oferta Benecar, com uma Cláudia Macedo. Olá, Cláudia.
1: Olá, Diogo. Nesta altura, já com a fila em Campo Lido para a Ponte 25 de Abril, acesso da A5 na Cruz das Oliveiras, chegar à A5 pela Cril, também com dificuldades a partir do Parque de Campismo em direção ao Nó de Caselas, acesso na autoestrada, porque há acidente para chegar à 25 de Abril, mas para quem vem de Sul, há abrandamento a partir da Baixa de Almada. Intensidade na reta do hipermercado Cabos Dávila para chegar ao IC19, onde também já há algum trânsito na reta dos comandos da Amadora, mais compacto na segunda circular, das Torres para as Calvanas e do Relógio em direção ao Campo Grande. Nos acessos ao Porto, fila na via de cintura interna entre a Ponte do Freixo e o Nó da A3, também a A3 já com a fila perto da circunvalação, dois sentidos da Avenida EP e a ligação Franca Rápida na via de cintura interna com abrandamentos nos dois sentidos.
0: Já voltamos a falar, até já. 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Boa viagem. Daqui a pouco com Harry Styles e também a Rosaline com Snap.
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2: sim,
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1: Isto é uma porcaria, não estou a sentir nada. Todos a queixar.
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0: Great Snap.
1: A seguir o Ozier na comercial com Too Sweet, ficámos a 9 minutos das 5.
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0: Daqui a pouco, Lucas Graham e Lighthouse Family na Rádio Comercial. Vamos ter também a música nova que junta o Afonso de Brás e o Luís Trigacheiro.
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2: Vamos à edição das 5 da tarde na Rádio Comercial com a Sandra Braga Fernandes. Boa tarde, Sandra.
3: Boa tarde. Terminados todos os pedidos de reapreciação de prova nos exames nacionais, garante o Ministro da Educação em declarações à RTP. Fernando Alexandre pede explicações para os mais de 200 atrasos nos pedidos enviados pelas escolas.
4: No fim de semana, o Júri Nacional de Exames recebeu 212 reapreciações 15 dias depois do prazo, é preciso notar isto. E esse atraso de 15 dias, obviamente, tem que ser explicado. Estamos a falar de casos pontuais, são 212 em 90 mil provas. Ontem todas essas notas já tinham sido comunicadas, hoje havia dois casos, que mais uma vez é um erro de uma escola, de um colégio, neste caso privado, que identificou mal o pedido, não era uma reclassificação, era uma reapreciação, e por isso hoje todos os pedidos de reapreciação estão terminados, todas as notas da segunda fase estão publicadas dentro do prazo e todos os estudantes têm condições para concorrer ao ensino superior.
3: Esta segunda-feira, o Ministério da Educação ordenou o inquérito às escolas por envio tardio das provas para classificação. O mês de julho superou os meses de inverno e foi o que registrou este ano o maior número de chamadas para o INEM, mais de 153 mil contactos de emergência. É um aumento de 7,7% face a julho de 2025, com mais de 10.933 contactos, valores que o Instituto associa ao calor. Em julho foram atendidas, em média, 4.943 chamadas por dia e houve 7 dias com mais de 5 mil chamadas diárias atendidas. PSD e CDS querem ouvir o Ministro da Defesa no Parlamento sobre a compra de fragatas à Itália. No requerimento pedem para que sejam esclarecidas todas as dúvidas expostas em notícias e nas redes sociais sobre o afastamento de uma empresa portuguesa no processo de aquisição. O Ministro Nuno Melo já disse que iria processar judicialmente. O jornal online 24 horas que publicou a notícia, também o Presidente do Chega, André Ventura, e o deputado Chega, Pedro Frazão, por publicações nas redes sociais sobre o caso.
2: Um minuto depois das 5 da tarde na Rádio Comercial. Bem, eu tenho vontade de agir judicialmente também perante ou contra o meu e-mail, que não está a colaborar, para eu realmente falar do trânsito a esta hora. Ou o e-mail não está a colaborar, ou Cláudio Macedo não está a colaborar. Mas o trânsito está espeta. Não faço ideia. Não faço ideia de como é que está. Está assim mais. Está mais ou menos. Nos sítios onde costuma estar difícil, em princípio está mais ou menos difícil. Ei, o que é que foi? Estou a rir de quê? É verdade. Onde está difícil, está mais ou menos difícil. Depois há outros sítios onde às vezes não está muito difícil, mas que por uma circunstância ou outra, em princípio está um pouquinho mais difícil. E há sítios onde, surpreendentemente, está muito mais fácil do que estávamos à espera. É isto, não é? Enquanto houver estado para andar, em princípio.
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0: Sábado de manhã mais com o Pedro Ribeiro, a seguir David Guetta, Teddy Swims e Tones and I na Rádio Comercial.
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4: Ora bem, depois de uma edição tão específica, tão precisa em termos de informações do trânsito, ainda assim, tendo em conta que já descobri o e-mail e já o encontrei e realmente há bastantes situações, se calhar é melhor falarmos mesmo do trânsito. Começamos com o fila em Cabelito para chegar à ponte 25 de Abril e a partir da Cruz dos Oliveiras no que toca à A5. Atenção que a A5 tem um acidente junto à entrada da Cril, na zona de Caselas, no sentido Lisboa-Cascais. Está a provocar fila desde a zona do Parque de Campismo. Há um acidente também nos Cabos de Ávila, sentido Lisboa-Amadora, na chegada ao Burel, abrandamento na segunda circular entre o Oeste Norte Sul e a zona das Calvandas e passamos para o Porto, com fila na VCI entre o Mercado e a A3 e de Francos para a Rábida. No sentido contrário, está lento de Canidelo para Francos e de Paranhos para as Antas. Há fila no acesso da A3 para a VCI e também nos dois sentidos da Avenida AEP. São os pontos mais complicados a esta hora. Boa viagem!

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É que se não atender o telefone ou se atender dizendo tô, uma pessoa vai ficar com um certo abalo psicológico, como a música nova do Vitor Kleina.

0: uma dúvida que permanece há anos e anos. The Killers, na Rádio Comercial. Vamos ao trânsito já a seguir. Ficamos a 23 minutos das 6.
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1: 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Como estão as coisas, Cláudia Macedo?
2: Ainda com fila nos acessos à cidade do Porto, pela A44, primeiro na ligação de Valadares para o nó de Coimbrões, depois a partir daí lento até ao tabuleiro da Ponte da Rábida, mais à frente entre a Via Norte e as Antas, no sentido oposto a fila a partir do cruzamento com Oliveira do Douro para a Ponte do Freixo e até ao nó da A13 e volta a formar-se fila entre Francos e a Afurada. Há também ainda abrandamentos nos dois sentidos da Avenida EP e no final da A3 está mais compacto a partir da circunvalação em direção à via de cintura interna. Em Lisboa, para Almada, paragens entre Campolide e o Aqueduto em direção à 25 de Abril e no acesso da A5 a partir de Monsanto. Ainda paragens na ligação entre o Eixo Norte-Sul e as Calvanas e do Relógio para o Campo Grande no Eixo Norte-Sul. Agora com um bocadinho mais de trânsito também entre o Viaduto da Segunda Circular e o Hospital de Santa Maria. Não há por agora confirmação de acidente ou de avaria. Há fila entre Pinamanique e Amadora no IC19 e mantém-se a resistência no acesso da Cril para A5 por causa de acidente, entretanto resolvido.
1: Cláudia, obrigado e já voltamos a falar. Até já. 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Numa oferta Toyota, é sol com céu pouco nublado, limpo em todo o país. Ainda assim, as máximas vão descer ligeiramente. 26 de máxima para Viana do Castelo. O Porto e Aveiro vão chegar aos 25. Coimbra aos 28. Lisboa, 30. Santarém, 31. Viseu e Setúbal, 32. Depois temos Braga, Guarda e Faro com 33. Vila Real e Porto Alegre, 34. Beja, 36. Bragança e Évora, 37. E Castelo Branco vai ser a cidade mais quente do país. Vai chegar aos 38 graus. 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

0: daqui a pouco acontece a adivinha emprestada da Joana. Daqui a pouco também a música nova do Luís Capaldi. E agora a edição das 6 na Rádio Comercial com a Sandra Braga Fernandes. Boa tarde, Sandra.
1: Boa tarde. Os técnicos do INEM convocaram uma greve geral para dias 14 e 28 de setembro, confirmação dada na última hora pelo presidente do Sindicato dos Técnicos de Emergência Pré-Hospitalar, Rui Lázaro.
2: Iremos avançar para 2 dias de greve geral, para já, no dia 14 e no dia 28 de setembro. Esperemos alguns constrangimentos, mas também esperemos que desta vez o Governo e o INEM estejam mais preparados para uma greve geral do que estiveram há um ano e meio atrás.
1: Protesto contra o novo modelo de organização da emergência médica. Uma das medidas é a redução de 100 ambulâncias. Terminados todos os pedidos de reapreciação de prova nos exames nacionais, garante o Ministro da Educação em declarações à RTP. Fernando Alexandre pede explicações para os mais de 200 atrasos nos pedidos enviados pelas escolas.
3: No fim de semana, o Júri Nacional de Exames recebeu 212 reapreciações 15 dias depois do prazo, é preciso notar isto. E esse atraso de 15 dias, obviamente, tem que ser explicado. Ontem, todas essas notas já tinham sido comunicadas. Hoje, todos os pedidos de reapreciação estão terminados, todas as notas da segunda fase estão publicadas dentro do prazo e todos os estudantes têm condições para concorrer ao ensino superior.
1: Esta segunda-feira, o Ministério da Educação ordenou um inquérito às escolas por envio tardio das provas para classificação. Benfica e Braga tentam hoje apurar-se para o play-off das competições europeias. As Águias jogam na Escócia, frente ao Hearts, a contar para a Liga Europa e tem uma vantagem de 6-1. A partida começa às 7h45 da tarde. Quanto ao Braga, entra por esta hora em campo na Liga Conferência, na Bulgária, casa emprestada do Dinamo Minsk, tem uma vantagem de 1-0.
0: E agora passa um minuto das 6 na Rádio Comercial. Vamos conferir o trânsito. Está lento na Cril, na zona de Alfragide, para quem vai para a 5 devido a um acidente, que entretanto já foi resolvido, as filas ficaram. Filas também para a Ponte 25 de Abril desde Campo Lido e pela A5 a partir da Cruz das Oliveiras. Temos ainda paragens no IC19 entre Pinamanique e Amadora e está também lento na 117 em direção ao Burel desde a reta do Hipermercado. Na segunda circular está lento entre as Torres e o Radar e no sentido contrário entre o Radar e a zona do Campo Grande. Passando para o Porto, fila na VCI entre a Ponte do Freixo e a saída para a A3 e mais à frente, entre o Norte Francos e a Ponte da Arrábida. No sentido contrário, há demora entre Coimbrões e o Norte Francos e da Via Norte para as Antas. Trânsito lento ainda nos dois sentidos da Avenida AEP e na A3 no acesso à VCI. Boa viagem com a Rádio Comercial, bom regresso a casa.
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0: Rayo está tudo aqui, nós let's go para mais uma hora. Já a seguir, Luís Capaldi, Avril Lavigne e também o Matias Damásio.
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0: em direção à Lua, podia ser a vingança do Sol pelo eclipse de ontem. É o Matias Damásio na Rádio Comercial. Antes da adivinha emprestada da Joana, que tem a ver com os tempos que se aproximam, não é? Vamos ter o regresso às aulas e, portanto, estima-se que 15% dos miúdos tratem disto antes do regresso às aulas. Estamos a falar do quê? Estima-se que 15% dos miúdos tratem disto antes do regresso às aulas. O quê? Começou. Há várias expressões que os jovens usam, é? Ficholas, bacana. Easy going. Vou dizer, óbvio que não são os miúdos que tratam disto, não é?
1: Mas, ah,
0: okay. Pronto.
1: Isso muda.
0: Não é? Não é uma grande ajuda da minha parte? Uhum. Pronto. Eles, portanto, os pais tratam disto para eles. Mas isto é, pronto, estima-se que os miúdos precisem disto antes do regresso às aulas. Acho que foi uma grande ajuda. Pronto. A partir daqui as pessoas, agora os palpites podem chegar em barda, está bem? 910033759 é o WhatsApp da Rádio Comercial, 910033759. Agora chega-se à frente a Zara Larsson, esta chama-se Lush Life, depois Taylor Swift e o Guiali.

0: Dream As One, da Miley Cyrus, na Rádio Comercial. Antes de voltarmos à adivinha da Joana. Adivinha emprestada, atenção, adivinha emprestada da Joana. Estima-se que 15% dos miúdos tratem disto antes do regresso às aulas. Estamos a falar de quê? Eu dei uma ajuda. Que é óbvio que podem não ser os miúdos a tratar disto diretamente. Em princípio não são os miúdos a tratar disto diretamente. Portanto, os pais tratam disto para os pequenos. 15%, estima-se que eles tratem disto antes do regresso às aulas. Ora bem, há algumas pessoas a falar dos livros serem encadernados ou plastificados ou o que é que as pessoas façam com isso. Ajudar na organização do material, há muita gente a falar disso. A resposta mais dada é cortar o cabelo. Fazer o corte. Eu acho que isso é antes da tropa, não é tanto antes. Bom, mais, deixa ver mais palpites.
1: Olá, Diogo. Eu acho que o que os miúdos fazem antes do regresso às aulas é o passe do transporte, do autocarro.

0: médico, fazer um check-up.
1: Ok, não. Gosto da maneira como estás a pensar, atenção, não é? Resposta certa é: arranja um óculos novos. Não é? Isso, gosto da maneira como estás a pensar, os dentes, os olhos, os óculos, etc. Pronto. Para quem precisa realmente, pronto, já está quase na altura, não é? Parecendo que não, setembro é quase já amanhã.

0: Vamos ao trânsito, já a seguir na Rádio Comercial.
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5: Começamos a norte, na A41, ligação Espinho-Matosinhos, acidente em Nogueira de Regedoura, a condicionar o trânsito nesta zona da A41. Há também dificuldades na A4, sentido Porto-Amarante, por causa de acidente entre Campo e Baltar. Mantêm-se as dificuldades em ambos os sentidos da Avenida AEP, na parte final da A3, em direção à via de cintura interna, VCI, entre a Ponte do Freixo e a zona das Antas e de Francos para a Rábida, no sentido inverso entre Coimbrões e as Antas, e há trânsito lento também ao longo da A28 entre Mindelo e a Prefita, em ambos os sentidos. Em Lisboa, ainda acidente.

0: No eixo norte-sul, em resolução nas Laranjeiras, está a provocar abrandamentos nos dois sentidos no local do acidente. A segunda circular entre o eixo e o radar e do relógio para o Campo Grande. Abrandamento no IC19, Pinamanique, que é luz. A Cril está mais complicada na ligação entre o nó da A5 e Pinamanique por causa de acidente. Em sentido inverso, mantém-se o acidente no acesso à autoestrada de Cascais. A fila para a 25 de Abril em Campolide, no acesso da A5 a partir de Monsanto.
1: Cláudia, beijinho, obrigado e até já.
0: Até já.
1: 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É sol, céu pouco nublado ao limpo. Uma pequena descida das máximas, quase nem se vai notar. As máximas são de 25 graus para o Porto e para Aveiro. Leiria e Viana do Castelo vão chegar aos 26, Coimbra aos 28, Lisboa aos 30, Santarém 31, Viseu e Setúbal 32, depois temos Braga, Guarda e Faro chegarem aos 33, 34 graus previstos para Vila Real e para Porto Alegre, Beja 36, Bragança e Évora 37 e Castelo Branco, volta a ser a cidade mais quente do país, vai chegar aos 38. 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

0: Green Day e a nova da Stella Lefty para ouvir a seguir na comercial. Ficámos a 12 minutos das 7.
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0: Damiano Davi e Leonora Roja, para ouvir já a seguir na Rádio Comercial. Agora vamos ouvir a Sandra Braga Fernandes com a edição das 7. Sandra, boa tarde.
1: Boa tarde. Dias 14 e 28 de setembro há a greve geral dos técnicos do INEM, confirma o presidente do Sindicato dos Técnicos de Emergência Pré-Hospitalar, Rui Lázaro.
2: Iremos avançar para 2 dias de greve geral, para já, no dia 14 e no dia 28 de setembro. Esperemos alguns constrangimentos, mas também esperemos que desta vez o Governo e o INEM estejam mais preparados para uma greve geral do que estiveram há um ano e meio atrás.
1: Protesto contra o novo modelo de organização da emergência médica. Terminados todos os pedidos de reapreciação de prova nos exames nacionais, garante o Ministro da Educação em declarações à RTP, Fernando Alexandre pede explicações para os mais de 200 atrasos nos pedidos enviados pelas escolas.
3: No fim de semana, o Júri Nacional de Exames recebeu 212 reapreciações 15 dias depois do prazo, é preciso notar isto, e esse atraso de 15 dias, obviamente, tem que ser explicado. Ontem, todas essas notas já tinham sido comunicadas, hoje, todos os pedidos de reapreciação estão terminados, todas as notas da segunda fase estão publicadas dentro do prazo e todos os estudantes têm condições para concorrer ao ensino superior.
1: Esta segunda-feira, o Ministério da Educação ordenou um inquérito às escolas por envio tardio das provas para classificação. O governo português aprovou um apoio extraordinário de emergência às associações sociais portuguesas na Venezuela. São 250 mil euros para apoiar as vítimas do duplo sismo que assolou o país em junho. Causou pelo menos 6.300 mortos e mais de 73.300 feridos. Para já, 0-0 entre Braga e Dinamo Minsk na Liga Conferência. Daqui a 45 minutos, é a vez do Benfica, joga para a Liga Europa com o Hearts. Adrià Pericas venceu esta tarde a 7ª etapa da Volta a Portugal em bicicleta, subiu ao 3º lugar da geral. Alexis Guerrin segue com a camisola amarela.
0: E agora vamos conferir o que se passa no trânsito, com os carros, não com as motos, ia dizer eu. Volta a Portugal é bicicleta. Com as bicicletas, como é que estão as coisas, Cláudia Macedo?
4: Ainda com algum abrandamento na A4 entre Campo e Baltar, na sequência do acidente que ocorreu na ligação Porto Amarante, mas já a andar ligeiramente melhor no local. Quanto à via de cintura interna, fila entre o mercado e A3 e de Francos em direção à zona da Boa Vista e Tabuleiro da Ponte da Rábida, está mais demorado em sentido inverso, Coimbrões, Canidelo até Francos e depois da Via Norte para as Antas, nos dois sentidos da AEP, e fila na A3 em direção ao acesso para a via de cintura interna. Na zona de Lisboa, ainda há algum abrandamento na saída da Cril para a

0: A5, na sequência do acidente que ocorreu esta tarde ainda em resolução. Há também abrandamentos na ligação do eixo norte-sul para as Calvanas, na reta dos comandos da Amadora no IC19, entre Camarate e o túnel do Grilo na Cril, e para a ponte 25 de Abril, a fila entre Campolide e o Aqueduto, no acesso da A5, a partir da Cruz das Oliveiras.
1: E agora vais tudo de viagem, não é?
0: Portanto, é isso mesmo.
1: Boa viagem, beijinhos.
0: Até amanhã.
1: E até amanhã, até amanhã. Boa viagem com a Rádio Comercial e São Bento nesse rádio. Já a seguir, Damiano Davi, Leonora Roja com música nova, a Adele, Red Hot Chili Peppers e muitos mais.

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1: Bárbara Tinoco na Rádio Comercial com a despedida de solteira. 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Agora o Somber.

0: A Elisa e o Tiago Nogueira dos 4 e meia, que vão ter novidades em breve, deixa só ficar assim no ar. E no final destes 40 minutos seguidos com a melhor música, sempre a mais depois das 8, com o Wilson Honrado. Nem de propósito, ficámos a 22 minutos das 8, a seguir a Pink e a música nova que juntou o Virgul e o Maninho na Rádio Comercial.
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0: É música de verão, boas férias com a Rádio Comercial. Já a seguir Noah Kahan e também o Bruno Mars. Ficámos a 12 minutos das 8 da noite.
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0: tarde, dê-me 20 segundos, eu dou-lhe o Bruno Mars já a seguir. E amanhã dou-lhe o Já se faz tarde a partir das 4. Estamos conversados por hoje, a seguir, depois das 7, o Wilson Honrado, para lhe dar a melhor música sempre. Bom resto de quinta-feira.
1: Nestas férias vai fazer...

0: Olá, seja bem-vindo à Rádio Comercial. Eu sou o Wilson Honrado. Daqui a pouco vou tocar para si 40 minutos de música seguida. Começamos com os Tame Impala e a Jenny. Primeiro vamos saber das notícias desta quinta-feira, edição da Sandra Braga Fernandes. Olá, Sandra.
1: Boa noite. Os trabalhadores do INEM pedem admissão do presidente do organismo. Também têm convocado a greve para dias 14 e 28 de setembro. Avança o presidente do Sindicato dos Técnicos de Emergência Pré-Hospitalar, Rui Lázaro.
2: Iremos avançar para dois dias de greve geral, para já, no dia 14 e no dia 28 de setembro. Esperemos alguns constrangimentos, mas também esperemos que desta vez o Governo e o INEM estejam mais preparados para uma greve geral do que estiveram há um ano e meio atrás.
1: Protesto contra o novo modelo de organização de emergência médica. O Governo português aprovou um apoio extraordinário de emergência às associações sociais portuguesas na Venezuela. São 250 mil euros para ajudar as vítimas do duplo sismo que assolou o país em junho. Causou pelo menos 6.300 mortos e mais de 73.300 feridos. São, entretanto, para 273 o número de vítimas mortais confirmadas do sismo da Colômbia. Números avançados pela Unidade Nacional de Gestão de Riscos de Desastres. Também foi atualizado o número de feridos. São já mais de 3.800. Adrià Pericas venceu esta tarde a 7ª etapa da Volta a Portugal em bicicleta. Subiu ao 3º lugar da geral. Alexis Guerrin segue com a camisola amarela. Pelo futebol, o Braga está empatado a 0 com o Dinamo Minsk, já nos minutos de compensação. Jogo para a Liga Conferência. Para a Liga Europa, o Benfica também empatado para já a 0 com o Hearts nos primeiros 15 minutos de jogo para a Liga Europa.
0: Obrigado, Sandra, e até amanhã. Olá, eu sou o Gonçalo Honrado. Se chegou agora à comercial, fique mais um pouco para ouvir 40 minutos de música seguida. Começamos com os Tame Impala e a Jenny e também o Zubastank.

Bem-vindo à Comercial, a melhor música e os melhores podcasts sempre. Eu sou o Wilson Honrado. A Dua Lipa aparece num vídeo nas redes sociais a dançar dentro de uma cabine de DJ. De óculos escuros com uma garrafa de água na mão. Muita gente começou a divagar e a criar cenários. Tudo o que eu vejo naquele vídeo é uma miúda a divertir-se e muito. E só tenho pena, só tenho muita pena de não ser eu o DJ naquela cabine. Dua Lipa na Comercial.

0: 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A seguir, os Run Republic na Comercial.
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0: 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Fico para ouvir a seguir na Comercial o Dermot Kennedy.
1: A super estrela mundial The Weeknd traz o espetáculo After Hours Still Dawn Stadium Tour ao vivo em Lisboa.

0: para ouvir a seguir na comercial o Dermot Kennedy.
1: A super estrela mundial do Weekend traz o espetáculo After Hours Still Dawn Stadium Tour ao vivo em Lisboa.

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0: técnicos de emergência pré-hospitalar, Rui Lázaro, alerta para o risco do INEM perder mais de uma centena de ambulâncias.
1: Ainda ontem foi possível o país testemunhar. O ex-presidente da República, Marcelo Rebelo de Sousa, foi socorrido por uma ambulância CIV. A ambulância é esta que o Sr. Presidente pretende transformar numa viatura ligeira. Se esta ambulância já fosse uma viatura ligeira sem poder transportar doentes, o Sr. Presidente, o ex-presidente da República, ia ter que aguardar várias dezenas de minutos até que fosse encontrada uma ambulância disponível.
0: É a segunda greve geral dos técnicos do INEM desde que Luís Montenegro é primeiro-ministro. Os tempos de espera nas urgências hospitalares estão a aumentar e muito nos últimos dias. O presidente da Associação Portuguesa dos Administradores Hospitalares, Xavier Barreto, deixa algumas explicações.
2: No Algarve, na Península de Setúbal, em Lisboa, existe também a procura. Temos uma população que aumentou bastante nos últimos anos, acrescentado também do número de turistas que nos procura nestes períodos. Portanto, a procura é maior, particularmente em algumas regiões.
0: Esta manhã, a primeira observação no Hospital do Barreiro demorava 11 horas. No Santa Maria, em Lisboa, eram 7 horas. Está a aumentar o número de notificações de suspeitas de reações adversas a medicamentos. De acordo com o Sistema Nacional de Farmacovigilância do Infarmed, no ano passado foram registadas mais de 12.300 notificações, mais de metade classificada como grave. É um aumento de 9% em relação a 2024.
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5: Olá, boa noite, eu sou o Gonçalo Honrado. Chegou agora à Comercial, chegou na altura certa para ouvir 40 minutos de música seguida com a Nena, Nash e Olivia O'Brien. Primeiro, Terry Swims com Mr. Know It All.

E a campanha de outdoors da Comercial no Algarve está a atingir proporções épicas. Já temos algumas sugestões de ouvintes para incluir na campanha. Eu vou contar algumas.

0: Bem-vindo à Comercial, a melhor música e os melhores podcasts sempre. A campanha de outdoors da Comercial no meu Algarve está a atingir proporções épicas. E já temos os ouvintes a sugerir algumas frases. Por exemplo, ainda não foi ao Algarve tirar fotos à campanha, mas assim que chegar, far away. Onde vamos? Guia e cala-te. Eu não estou magro, estou muito gordo. Pode ver estas e outras no Instagram da Rádio Comercial. Eu sou o Wilson Honrado. Boa noite, esteja onde estiver. Fique para ouvir a nova dos YouTube. Chama-se Streets of Dreams. Boas férias.
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0: 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A seguir, não perca o Miles Smith, Hold Me in the Dark.
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0: Chama-se Danceria, a música nova da Madonna na comercial. Ela que voltou a fazer um álbum dedicado às pistas de dança. Gosto muito desta vertente da Madonna. Se também gosta de música para dançar, eu tenho um programa chamado The Weekend, que vai para o ar nas noites de sábado para domingo, a partir de 1 da manhã aqui na Rádio Comercial, mas que podem ouvir a qualquer momento em podcast, em radiocomercial.pt, na nossa app e também no Rayo. A seguir, não perca a Mariana Pereira com o Morda na comercial.
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0: de pessoas de férias e perceber que tenho imensos colegas de férias. Como a Ana Isabela Rosa, que não está cá esta semana. Mas pronto, um grande beijinho para a Rosa, boas férias, que ela bem merece. E eu em outubro, quando estiver de férias, o que é que vai acontecer? Vai estar toda a gente a trabalhar. É vingança. A seguir o Pablo Alborán na Comercial. A melhor música sempre.
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todo lado. Eu sou o Wilson Honrado a tratar da música nesta noite, quinta-feira. São 40 minutos seguidos com a Bárbara Bandeira, o Pharrell Williams, o João Só e o Tiago Nogueira primeiro. The First Time, Damiana Davi na comercial.

0: 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Já ouviu a nova do Alex Warren? Chama-se Passenger, toca a seguir aqui na Rádio Comercial, a rádio número 1 de Portugal. Graças a si, muito obrigado pela preferência.
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